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Eu sinto a tua presença nesse lugar, Deus. O Senhor não falha. O Senhor não mente. O Senhor não muda. Aleluia.

aquele que começou a boa obra é fiel. Ele não é homem para que minta, ele não é filho do homem para que se arrependa.

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1: Alex. Alex está aqui também à sua disposição. É filho de Batista da letra I. Manda um bom dia aqui para o vereador Bevenuto, ex-presidente da Câmara Municipal da cidade do Uiraúna. Bom dia para você, Bevenuto. Bom dia para a sua família. Bom dia para os seus filhos. Bom dia, meu bom dia. Márcio Cleide, bom dia para você também. Na sua loja, pertinho do Lica Claudino. Bom dia para você. Bom dia para seus amigos. E bom dia para todos vocês aí. Tá para você. Ricardo Moraes. Na direita é Ricardo, na esquerda é Ricardo Moraes também.

Para você, Zé Miguel, também no seu estabelecimento. Aí, bom dia para você, bom dia para seus amigos, bom dia para todos aí. Tem uma farmácia veterinária dentro do seu estabelecimento. Trabalho, beleza, e tem um veterinário também. Bom dia, meu amigo. Tainha, bom dia para você, Tainha, também nas suas lojas aí do Iraúna. Outra região, bom dia para você, meu amigo Teinho. Luciana, bom dia para você, mais bebe aí no seu trabalho aí, no seu estabelecimento muito grande. Bom dia para vocês aí. Bom dia para seus fregueses também na cidade do Iraúna. Bom dia. Meu Dio da Ração, bom dia para você também, seus amigos aí, do seu trabalho aí pertinho da rodoviária, bom dia. De frente com você está Françoelho Moraes, com seu frutão e seu um mercadinho também. Bom dia para você, meu amigo, e meu sobrinho Françoelho e Eudinho, bom dia a vocês aí.

Lá na rua José Gomes de Galiza está o escritório de contabilidade de nosso amigo Zé Caetano. É um trabalho beleza ele faz ali. Ele e seus filhos. Zé Caetano, meu bom dia para seus filhos e bom dia para todos vocês aí do seu escritório de contabilidade. Bom dia! 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Bom dia, Rocha e família, trabalhando ali todos os dias na Madeireira e Serraria Rocha. Menino da Caxaba também, ali naquele esquinão, onde com o seu Antônio de Adalto, está os meninos de Zuquinha, com sua oficina de moto. Bom dia para vocês, bom dia para todos os meus amigos. Tata Moto, bom dia para você, Tata Moto. O seu trabalho, beleza, faz aí no seu posto de cidade e no seu venda de carro e a moto. Outro também que eu quero falar é de meu amigo Gilvan Laurindo, Gilvan do Ouro. Bom dia para você, Gilvan. Bom dia para todos os seus amigos aí da cidade do Iraúna, dos que adoram seu trabalho de mercante de ouro.

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Bom dia para você, Gilvan. É um trabalho beleza, faz você ver na sua farmácia Padre Anacleto. Um bom dia também para meu amigo do frigorífico. É um trabalho beleza, faz ali nosso amigo Alberto. Frigorífico Nossa Senhora Aparecida está à sua disposição todo dia e toda hora. Frigorífico Pai e Filho também é com os meninos de Nozinho, o saudoso Nozinho, um trabalho beleza para as meninas ali. Frigorífico Pai e Filho. Zé das Frutas, meu bom dia para você, Zé das Frutas, um trabalho beleza para vocês ali, com todos os seus amigos da cidade do Irã. Bom dia, Zé das Frutas.

Meu amigo Rodão também, lá na rua Francisco Leão Veloso, com a sua oficina de moto, um trabalho beleza faz ele ali. Boa, é o Bio Veloso, conhecido por Bio, onde você passou. E lá vizinho a Unamil está nosso amigo Dantinha e Mazinho trabalhando na sua madeireira todos os dias e todas as horas. Titico de Noé também na sua oficina de moto. Bom dia para você, bom dia para seus filhos, bom dia para seus amigos. Titico de Noé, bom dia! Bebé, Beto das motos, bom dia para você, Patamuté. Bom dia para todos os seus amigos trabalhando aí na sua oficina de moto. Uma beleza de pessoa e um trabalho maravilhoso para nosso amigo Beto das motos.

Aí depois da clínica, um pouquinho, sei que eu encontro exames. Bioexame do filho de José Miguel. É um trabalho beleza, faz ele ali no bioexame. Laboratório bem equipado, bem feito, o trabalho beleza, faz ele ali. Dodó, bom dia pra você, Dodó, também aí no seu, na sua fábrica de tempero Pérola, bom dia. Ali de frente do Banco do Brasil está nosso amigo, o trabalho da Cobu, um trabalho beleza faz ali de Paulinho. Bom dia para Linho, bom dia para você e bom dia para seus trabalhadores aí na Cobu, bom dia. Laboratório também com Marcos Aurélia, um trabalho beleza faz ele ali, bem pertinho do Banco do Brasil, vizinho à sua farmácia. Bom dia! E para São João do Rio do Peixe, eu quero mandar para meu amigo Rivelino, ex-presidente da Câmara Municipal da cidade de São João do Rio do Peixe. Um bom dia para você, meu vereador. Bom dia. Louro Moraes na Bandarra, bom dia para você, Louro Moraes. Bom dia para sua esposa, bom dia para você. Você tem um mercadinho, beleza? Quase um mercadão. E tem sua esposa também no crediário. Bom dia para vocês aí. Geraldo Moraes, bom dia para você, Geraldo Moraes, para Regilândio, para meu amigo Regilândio e vocês aí, meu bom dia, meu amigo Regilândio, Regilândio, bom dia.

Daqui a pouco eu vou cantar o poema para o Elzinho, que estava ouvindo agora o programa. Cancela pesada, que rangia. Daqui a pouquinho eu canto para você. Vou cantar um agora, que depois eu canto o segundo.

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Dama Faiate, mestra, escrava, rainha e mestra do filho.

Onde caiu o puro do mundo, Eva que cura desmaio, dona fiel do segundo domingo do mês de maio. Curva o seu grande dia, data que o mundo irradia, quando sua aurora vem, Deus rasga a toalha escura, saudando.

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O raio do sol subia e além cantava um tetel. 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

Papai rebanhava os burros e a tarde assombrava a terra. 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

O crime que mais impede de no homem acreditar é de ver uma mãe que pede a quem se nega de dar. Não respeita a natureza, é bom pra toda a pobreza. Com uma pobreza infantil, eu não resolvo o problema, mas ofereço o poema a todas as mães do Brasil. Eu não resolvo o problema, mas ofereço um poema.

Batista, bom dia para você, bom dia para sua família que você está ouvindo. Alex está aqui, Alice está por aí, namorando, brevemente vai casar. É uma beleza para ele. Ele é homem. Quero oferecer esse poema jacatá da Dorinha para Léo, para Lucas. Quero oferecer também para Antônio Guedes. Bom dia para você, Antônio Guedes. Bom dia para Alexandre Benedito. E bom dia para Antônio, para Raimundo de Loura. Bom dia. Vou cantar agora um poema que eu escrevi para meu amigo Elzinho, lá na Bela Vista, naquele conjunto novo. Na cancela pesada que rangia faz lembrar de papai o carpinteiro. Meu pai trabalhou 73 anos de carpinteiro. Não é mole não, viu? E agora eu fiz esse poema para ele.

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O xexéu no alto cantava, voando acima do coqueiro. 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

Na direita da casa uma cancela, na saída por trás uma porteira, mais acima um castelo e uma predeira, na biqueira uma gameleira. 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

Do trabalho de arte fez cadeira, fez a mesa porteira de morão, tamborete, coberta e cacimbão, e fez um banco pesado de aroeira. 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

papai o carpinteiro. É na letra I. Amanhã eu tô ali no barraco de nosso amigo Jailson, ali perto de frente do açougue público, fazendo os versos para meu amigo Geraldo Moreno. Se Deus quiser, amanhã vai dar certo. Chagas Moraes, Geraldo Moreno e seu povão. Como é que eu tô aí? Minuto. Tenho muito medo de cavalete, de Lampião e outros. Eu fiz o verso para Lampião. Meu, quem escreveu foi Thiago Moraes. Diz assim: escorri que fiquei cansado com medo de Lampião. Papai dormindo no mato ajeitou uma barraca, mas fez de madeira fraca no escuro sem ter contato. Pra comer não tinha um prato, dormia sentado no chão e nem um pedaço de pão pra gente comer molhado. Corri que fiquei cansado com medo de Lampião. Minha mãe ajoelhada, ela rezava pouquinho e conversava baixinho até alta madrugada. Uma vida maltratada, curvou o joelho no chão e a Deus pediu perdão relativo ao pecado. Corri

Eu corri lá das guerrilhas em procura de pocinho. 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

Eu saí na carreira e Lampião pega, não pega. 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Quem conhece é Percivino, um cangaceiro afamado, e Lampião, um malvado, conhecido por Virgulino. Cangaceiro nordestino, Pernambuco, a região. Matador de profissão, mas não enterrava o finado. 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

Eu fui sua sepultura, mas fiquei traumatizado, olhando pra todo lado, vendo aquela criatura. A dentadura rangia na porta do outro lado. 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Matei porque eu não sabia. Aí, Lampião, pra você. Apareceu jararaca só pra fazer maldade. Fez uma barbaridade, matou a criança de faca. Eita, que justiça fraca, nunca... Não houve a perseguição, nunca que foi numa prisão pra falar com o delegado. Corri que fiquei cansado, com medo de Lampião. Não morreu no Piauí, mas vem morrer em Sergipe. Nem um celular, nem um chip, não existia por ali. Notícia chegou aqui, mas com muita distorção. Lá morreu o campeão, depois que foi degolado. Corri que fiquei cansado, com medo de Lampião. Visita nosso grande vereador Bem-vindo, que está ali à sua disposição. Márcio Crede também na sua loja, vai lá para falar com ele. Betânio lá na sua farmácia também à sua disposição. Zé Miguel de prontidão também. Teinha, meu amigo Bebé e Luciana Bondê. É o Dinho da Ração, bom dia pra você, bom dia pra Françoede também aí, bom dia pra vocês todos. Zé Caetano, bom dia pra vocês, seus trabalhadores, seus meninos, e a todos vocês, meu bom dia. E Madeireira e Serraria Rocha, um caso certo de nosso amigo Rocha, bom dia pra você. E bom dia também para os meninos da Chava Filho de Zuquim.

Bom dia para meu amigo Gilvan Moreira Duarte, na sua farmácia. Meu amigo Alberto Alencar também nasce do seu frigorífico Nossa Senhora Aparecida. E eles, os meninos do saudoso Nozinho também, do pai e filho. Bom dia. Zé das Frutas, meu bom dia para você. Bom dia para tá moto lá no seu estabelecimento. E bom dia também para nosso amigo Gilvan do Ouro. Bom dia para você, Gilvan. Laboratório de primeira qualidade, está com o filho Zé Miguel, depois da clínica um pouquinho, vai lá e confira. Dodó também da sua fábrica de PTV Perupelas. Meu bom dia para Paulinho lá na Cobu, bom dia para meu amigo Marcos Aurélio. Rodão, bom dia para você, bom dia para Mazinho, bom dia para Dantinha, bom dia para Stiquinho. Da sua oficina. E bom dia para Pata Moteca, que é o Bebé, é o Beto das Motas. Bom dia. Poxa, Jaru, bom dia para você também. Bom dia para você também, Poxa, Jaru. Na bandagem eu mando para Lourival Moraes e para Geraldo Moraes. Nossa, amigo. Dá para cantar um poema, não dá? Não? Dá? Vou cantar aqui, mercante que falecido, que eu fui muito bom, muito bonito, a mulher gostava muito dele. Numa viagem que fiz de Santa Inês a São João, aconteceu uma cena de doer no coração. Meu caminhão na primeira, desceu numa ladeira, não mais pegar. Eu fiquei parado em pânico, esperando algum mecânico que pudesse me ajudar. Sentei à beira da estrada, ao lado de uma cruz, e pedi com toda a força, me ajuda, meu bom Jesus. Naquilo parou um carro, um jipe sujo de barro, e me perguntou um rapaz, o que aconteceu, patrão? Eu disse, o meu caminhão, que parou e não pegou mais. Um rapaz sujo de graxa, alvo dos olhos azuis, uma camisa sem manga, pé descalço, ombros nus. Entrou no meu caminhão, engatou o freio de mão e disse, eu vou dar um jeito.

Quando terminou, me disse, está pronto o seu caminhão. Disse, pode ir embora, cumprir sua obrigação. Perguntei quanto eu lhe devo e ele disse, eu não me atrevo ao senhor cobrar um X. Mas vou pedir ao senhor que já me faça um favor em troco do que eu lhe fiz. Segui nessa estrada em frente, antes de chegar numa cidade, veio logo a propriedade, um casebre esquisito. Como que fosse uma herança, a mulher e a criança, como o rapaz tinha dito. Ali encostei o carro, entrei, dei um bom dia e a mulher assustada perguntou o que eu queria. Eu disse foi um mecânico que no momento de pânico me tirou do sofrimento. E quando eu fui lhe pagar, ele mandou entregar à senhora o pagamento. Eu vi uma fotografia num cordão empendurada e disse foi esse homem que eu vi na estrada. Ela disse é impossível que no acidente terrível meu marido faleceu. Eu sofri mais desenganos, hoje completa 3 anos que meu marido morreu. Era o pai dessa criança que nasceu deficiente. E eu sofri até hoje, mas vai ser daqui pra frente. Trabalhava em locomotivo, mas descambou no abismo, num jipe que dirigia. Morreu naquele momento, eu fiquei no sofrimento. E ele foi pra tumba,

Eu dei um dinheiro às duas e quatro pelas ou mais. Saí do casebre, triste, não olhei pra trás, sentindo uma comoção porque aquela feição não saía do sentido. Só resolvi o problema quando escrevi o poema O Mecânico Falecido. E amanhã eu tô ali na Praça do Alô Alimentação, Chagas Moraes e Geraldo Moreno. Meu bom dia pra vocês todos aí, Geraldo, Jailson, é do seu barraco, Jailson. Tchau, tchau, tchau.

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1: Em Uiraúna, terra dos músicos, dos sacerdotes e dos médicos também, às 12 horas e 11 minutos. Boa tarde.
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1: A partir de agora estamos chegando no dial do seu rádio para lhe deixar bem informado com as notícias locais, regionais, estadual e nacional. Por meio dessa frequência 104,9, que é a Capivara FM, o som das águas, como também a Poço Dantas. E é transmitir esse rádio jornalismo que tem a produção e a apresentação de Geraldo Andrade. Soplastia dele e Alex. Hoje é uma sexta-feira, o dia é 14, o mês é agosto, o ano é 2026. Hoje se comemora o Dia da Unidade Humana, o Dia Internacional da Qualidade do Ar, Dia Mundial do Largato, Dia do Cardiologista e Dia do Controle da Poluição Industrial. Temperatura em Uiraúna com sol nesse momento, a mínima de 21 graus Celsius, a máxima de 34. E vamos aos destaques da edição de hoje do programa Uiraúna Bom. Mesmo após...

ligada ao PixBet permanece no ar na Paraíba. Entenda o que pode e que não pode funcionar. Senado Federal aprova alívio do imposto sobre os combustíveis. E mais, vamos com os destaques das eleições 2026.

0: Paraíba resistam candidaturas e você vai saber aqui no programa algumas propostas dos mesmos. Candidato à presidência da República, Ronaldo Caiado, afirma que pretende anistiar Bolsonaro para pacificar o Brasil. Já na Paraíba, o presidente do PDT, Lupe, desembarca hoje e deve oficializar apoio do PDT a Cícero Lucena. O PSOL pede impugnação da candidatura de Daniela Ribeiro, suplente de Dabô ao Senado, alegando parentesco com Lucas Ribeiro. Saindo um pouco do destaque das eleições, vamos para as manchetes da notícia geral. Polícia Federal investiga o uso de CPF de 549 mortos em operações de câmbio ligada ao esquema de BES. Que máfia, hein? Essas e outras vocês ouvirão a partir de agora, no meu, no seu, no nosso programa Iraúna Bom, que está só começando, como sempre, recheado e apimentado de muitas informações, a partir de agora, no Dial do Seu Rádio.
1: Olá, minha gente, aqui quem fala é Flávio Leandro, tô passando aqui para parabenizar o programa Iraúna Bom, na Capivara FM, do meu amigo Geraldo Andrade, o repórter que tempera a notícia. Cutuca as esporas, Geraldo, valeu!
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0: O Fábio Leandro, aqui por cá, o homem lá de Bodocó e cantor, o homem da grande música Sucesso Chuva de Honestidade. Agradecemos a Deus, que é a nossa luz divina, Ele que nos ilumina nossos caminhos. Sem Deus não somos nada, sem Deus não vamos para lugar nenhum, nossa vanguarda de tudo, nos permitindo estarmos aqui para realizarmos a última edição da semana, como o tempo é veloz. E hoje é o quê, Alex? É dia de... Sextou, Barcão de Zé. É dia da cerveja.

0: Omar. Você já sintonizado na frequência 104,9, que é o som das águas, hein?
1: Para FM.
0: Isso mesmo. Já sentado à mesa, reunido com sua família, já se deliciando, vai se deliciar daquele bom paladar então, bom apetite.
2: Claro.
0: Aí isso não é novidade pra você. Você que esteja pela Poço Dantas FM.
3: Aquele abraço.
0: A nossa co-irmã, a 104,9. Retransmite esse rádio jornalismo até as 13 horas. Aquele abraço. Nossa boa tarde aqui aos estagiários, jovens da Escola Escrita, José Eduardo, Dr. Zé Eduardo Filho, Sofia, Victor e Milena. Boa tarde, Alex. É, boa tarde. A partir de agora, agradecemos a todos vocês da forma prestimosa, bondosa, graciosa, grandiosa. E vocês ficarem sintonizados até a pouco mais das 13 horas, ficando bem informado e atualizado. E tudo, pedi minhas desculpas aqui ontem, no imprevisto, tive que me deslocar à cidade de Triunfo, participar das exéquias. E consequentemente, o sepultamento de ex-vereador Irene Gualberto Alves, que era a esposa do saudoso João Gualberto, primo carnal de minha mãe. Primo legítimo do meu pai também, meu primo, né? Mas cá estamos, agradeço a Sampaio por ter me substituído divinamente bem.
4: Ô, Uiraúna bom!
0: A vulnerabilidade do sistema. No nosso Brasil, tudo se acontece. E quando se fala em política, tudo pode acontecer, inclusive nada. Os holofotes brasileiro ou do nosso país, como queira a melhor expressão ressoar lá no seu tímpano, tá dando uma ênfase, um destaque para mais uma mamerlada. Quase não saiu o nome, mamerlada. Ou então, não sei nem se pode direcionar do vocabulário a palavra corrupção. Ora, se não bastasse a desconfiança que um lado tem com a urna eletrônica. Se não bastasse da desconfiança e a forma que para um lado, assim, expressa que há uma parcialidade da justiça com o lado político nesse Brasil. O expoente do antagonismo ao Palácio do Planalto, de umas alas da oposição, o mais forte então, Flávio Bolsonaro, foi alvo, que já foi desmitido essa hipótese, de hack no sistema do Tribunal Superior Eleitoral, onde apareceu uma filiação de Flávio Bolsonaro dupla, já filiado no PL, e apareceu uma filiação no Missão, onde a própria siga partidária nega dessa filiação e diz que agora vai pedir à Polícia Federal para apurar esse crime. Mas no tocante ao caso e à situação vexatória de Flávio Bolsonaro, o presidente do Tribunal Superior Eleitoral, ministro Nunes Marques, cancelou a demissão e aceitou a do PL. Mas já se falava também que já ia também fazer alguma peripécia, ou seja, peripécia prejudicial ao presidente que está sentado na cátedra, ou seja, de forma inquilina, por o restante desse ano, que o povo é quem vai decidir se ele permanecerá por mais 4 anos. Lula, para o seu 4º mandato, já tinha também alguém trabalhando pela sapiência tecnológica e também sabotar o registro de Lula. Ou seja, a que ponto se chegou a rivalidade, a radicalidade da política brasileira, que até os arapongas de plantão estão mais envenenados do que algo de intoxicação para que as eleições brasileiras não sejam limpas ou tem a sua suspeita. Uma coisa é certa. Agora foi suspensa a questão de do Tribunal Superior Eleitoral para que faça essa investigação, porque do jeito que está, o sistema está muitíssimo vulnerável.
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0: A partir de agora está liberado do 999-87-3658, às 12 horas e 21 minutos. Você participa através desse contato, pode mandar o seu áudio, mandar sua mensagem, ligar diretamente pelo WhatsApp, pela telefonia móvel, se você não quiser, você imediatamente estará no ar e trazer sua opinião. Isso prova que o sistema brasileiro, já que hoje é globalizado da forma de digitação, da tecnologia, é tão frágil que é feito pelo homem por ser vulnerável ao erro.
2: Fala baixo.
0: E como até as urnas eletrônicas, com a IA hoje, né?
2: Fala baixo.
0: Inteligência artificial, já é possível, né? Fazer interferência, ser uma araponga, né? Em cima da urna eletrônica. E a sua opinião sobre esse assunto? O sistema em si é vulnerável? Ou seja, é fraco? É tão fácil para que o homem que tem a esperteza, a sagacidade, possa burlar e prejudicar? Sua opinião, ligue para cá, o 999-87-3658.
5: Alô,
4: alô. O Iraúna
0: é verdade.
5: Fala comigo.
0: 999-87-3658. É. Coisa, rapaz. Quando deu fé, o Flávio Bolsonaro já tava com dupla filiação, que não pode, rapaz. Isso que não. Na hora que ele caminhou toda a documentação para o seu registro dele, Alfredo Gaspar, suas declarações de bem, apareceu lá no sistema que o mesmo pedido de filiação no Missão. O do Missão tem candidato à presidência da República, né? Já se fala também que também tentaram, pelo sistema, querer forjar também, prejudicar a forma de registrar a candidatura de Lula. Ou seja, que insegurança está nesse nosso país, né? E agora o TSE suspendeu, né? Porque tem que ser apurado. Suspender o sistema de filiação tem que ser apurado. E punir esse araponga e esse irresponsável. Pois é. Logo ontem, o Tribunal Superior Eleitoral suspendeu o processamento de novas filiações partidárias no sistema de filiação partidária, o FILIA, após identificar tentativas de alterar a partida do presidente Lula também, Luiz Inácio Lula da Silva. E no caso do senador Flávio Bolsonaro, do PL do Rio de Janeiro. Flávio Bolsonaro não conseguiu registrar sua candidatura à presidência da República ao parecer filiado ao partido Missão, nos registros da Justiça Eleitoral. Horas depois, o presidente do Tribunal Superior Eleitoral, ministro Cássio Nuno Marques, determinou o restabelecimento da filiação ao PL e também decidiu que deve ser excluído do histórico partidário o vínculo do partido Missão. A volta do político ao Partido Liberal já aparece no sistema Tribunal Superior Eleitoral. Em nota, o Tribunal Superior Eleitoral afirmou que identificou tentativas de alteração de partido de outros candidatos à presidência, como do presidente Luiz Inácio Lula da Silva. Mas se a troca não chegou a ser efetivada, além da suspensão do sistema, que não causa prejuízo, uma vez que a legislação exige observância de prazo para a filiação. Ainda bem que descobriu até, porque o prazo da filiação vai terminar amanhã. O presidente do Tribunal Superior Eleitoral também determinou que fosse apurada essa tentativa de burla com o nome de outros candidatos à presidência. Segundo o tribunal, os dois candidatos estão com a situação já regularizada. Já pensou, rapaz? Que palhaçada! Esse palhaço de plantão deve ser identificado. Pode ficar oculto, não. Ele tem que punir. Tem que investigar. O prazo para que os candidatos às eleições gerais de outubro se filiassem ao partido pelo qual vão concorrer o pleito terminou em 4 de abril, 6 meses antes. A exigência é uma das condições de elegibilidade prevista na legislação eleitoral e se aplica tanto para cargos majoritários como presidente, senador, quanto para os proporcionais, como deputados e vereadores. Que situação nesse Brasil está chegando. Por isso que a tecnologia hoje é ferramenta indispensável, mas também tem que saber manuseá-la. E pois é, o tribunal até mandou uma nota esclarecendo tudo isso diante dessa situação. Também fez certo suspender o sistema de filiação, porque também... Cadê você se filiar? Você teria vontade ou desejo de se candidatar. Já passou o prazo 6 meses antes. E mais do que correto, o presidente do Tribunal Superior Eleitoral agora tem que fazer uma grande fiscalização para punir esse palhaço, esse irresponsável pelo esse ato de querer colocar terra no ventilador da justiça eleitoral e prejudicar os candidatos, principalmente os dois da esquerda e da direita, entre Lula na reeleição e Flávio Bolsonaro. Vamos ao intervalo, a gente volta já com mais informações e também com a sua participação.
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0: São 12h28.
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1: Às 12:36 em Uiraúna, de volta com o programa O Uiraúna Bom na Capivara FM, também pela Poço Dantas FM, que retransmite esse rádio jornalismo também. Depois do programa é hora do coração suportar aquelas dores de cotovelo, né? Vem só música brega diante do coquetel que Alex vai colocar.
2: Aí tá certo.
1: E tem dúvida, Gil Pneu lá em Teresina disse que é melhor roer do que namorar. Os sites ligados ao PixBet permanecem acessíveis mesmo após o Ministério da Fazenda determinar a suspensão cautelar da autorização federal da empresa para operar apostas no país. A medida foi adotada pela Secretaria de Prêmios e Apostas, atinge o PixBet, soluções tecnológicas responsável pelo domínio PixBet, ganhei bet e bet da sorte. Inclusive aqui na Paraíba, menino, também foi alvo. Receita Federal, Ministério Público, rapaz. É, Polícia Federal, todos esses órgãos adiantar a operação. Até hoje os domínios continuavam disponíveis na internet. Uma checagem realizada após a determinação também identificou que as plataformas atingidas permaneciam operando normalmente. Tem pessoas que têm até perdido a vida, não só as finanças, diante da dependência desses jogos, né, rapaz? Tem sido fio da picada. A permanência dos sites no ar, entretanto, não representa necessariamente o descumprimento da decisão. Isso porque o Ministério da Fazenda determinou que as plataformas permanecem acessíveis para permitir que os apostadores retirem os valores existentes em suas contas. O que está suspenso é a autorização federal para a exploração de novas apostas. Preste atenção. Além da suspensão imediata da autorização, a Secretaria de Prêmios e Apostas determinou o cancelamento das apostas em andamento e a devolução dos respectivos valores aos usuários. Jogadores também devem continuar tendo acesso às contas para realizar saques de saldo disponível. A determinação alcança as marcas vinculadas como ao CNPJ, Cadastro Nacional de Pessoas

0: Jurídica, PixBet, Solução Tecnológica. O site também deverão apresentar um aviso informando sobre a suspensão. Até a participação do ouvinte. Pois não, boa tarde, quem fala?
1: Boa tarde, Geraldo. Boa tarde a todos que fazem o programa hoje, tá bom? Pela Capivara FM, que tá falando aqui é Sampaio. Pois é, meu caro Geraldo, eu estive ali olhando, né, o Wilson Francisco e falei com um dos funcionários lá. Ainda tem um bocado de coisa para fazer, viu, nesse rio aí, viu, Geraldo? Provavelmente vai até o ano que vem, viu? Estão fazendo uma propaganda aí, uma mídia toda aí, né? Falta alguma coisa aí para concluir nesse canal do Apodi, viu? E por outro lado, ontem está até faltando água, né? Na Cajepa, devido. Estão reforçando aí os canos, né? Que liga para a Cajepa, né? E pega água da barragem de Capivara e liga até a Cajepa, reforçando lá, né? E a empresa estava ajeitando lá, juntamente com a Cajepa. E por outro lado, rapaz, é de que já terminaram, né? Conversei com o diretor responsável daqui de Viraúna, né? Diretor da Cajepa. Já terminou, viu, Geraldo? A doutora lá que liga a água do arroz para a barragem Capivara. Agora só falta a segunda parte, né? Que fazer a subestação e tal, para puxar água que liga a Lagoa do Arroz para a barragem Capivara, viu? Então esse com o governo do estado, com certeza. Esperamos que venha logo, né? Porque só falta a segunda parte aí, que é fazer a subestação e tratamento, negócio todo, para a água cair dentro da barragem Capivara, né? Pegando a Lagoa do Arroz. Então tá aí. Só nossas participações. Quero abraçar todos na sintonia. Tenham todos aí boa tarde.
0: Ok, Sampaio. Bom final de semana para você. Obrigado pela sua participação. É boa notícia você estar trazendo que a doutora está pronta, fazendo só sobre essa parte aí para complementar a água da Lagoa de Arroz para a Capivara. Porque se fosse para diretamente do canal para a barragem Capivara, tem que fazer outra, era outra engenharia e saía mais caro porque não estava dentro do projeto. E a parede é alta e o canal, você sabe, é rasteiro, né? Olha. Agradecer a audiência de Genilson Nunes, rapaz, o homem, rapaz, que vai. Ele que é o proprietário junto com sua esposa, os eminentes pais, né? Sua esposa tá esperando um bebê. 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Mandando aquele abraço para o nosso Genilson Nunes, está nos escutando. 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Para você participar. 36,58. É o Renan Santos, né? Que é o candidato do Missão. Ele deu declaração à imprensa, né? Ou melhor dizendo, suas redes sociais. No tocante essa situação que aconteceu envolvendo o nome de dupla filiação de Flávio, que já suposta que tenha sido burlado no Tribunal Superior Eleitoral do Partido de Missão. Dupla filiação, PL e Missão. Vamos ouvir.
2: Eu fui surpreendido hoje pela notícia de que Flávio Bolsonaro apareceu filiado ao meu partido, Partido Missão, esse aqui, e que com base nisso não conseguiu registrar sua candidatura. Naturalmente isso é estranho, é bizarro. Existem fraudes e malandragens que acontecem na internet, mas a gente resolveu conferir com o nosso sistema. Isso precisa ficar muito claro. O nosso sistema, eles estão todos disponíveis para a imprensa, todos os dados, mostra que alguém, passando pelo Flávio Bolsonaro, foi lá, cadastrou ele no nosso sistema, tentou fazer a filiação. Isso foi remetido para o sistema do TSE. O sistema do TSE estava fora, e a gente tem como provar que estava fora, o TSE enviou uma mensagem à época. E, ao mesmo tempo, o nosso sistema enviou uma mensagem para o Flávio Bolsonaro. O gabinete do Flávio Bolsonaro abriu os e-mails, portanto, o gabinete dele tinha ciência de tudo isso, e, mesmo assim, nada foi feito da parte deles para regularizar a situação. Volto a falar, são milhares de pessoas se filiando todos os meses, e, portanto, os sistemas são automáticos, não só do Partido Missão, mas de qualquer partido. Não foi sequer uma falha específica nossa. É um problema que vem acontecendo bastante no TSE com muitas pessoas. Estranhamente, Flávio Bolsonaro não fez nada e muita gente, e essa é a real, começa a comentar se Flávio Bolsonaro está utilizando dessa manobra que alguém fez, nem está falando que foi ele, ou não, para postergar o registro da sua candidatura. Será que ele vai tentar manter a candidatura? Da nossa parte, não tem nenhuma brincadeira, vamos contribuir para descobrir quem foi o malandro que fez isso e também não queremos uma figura como Flávio Bolsonaro sequer perto, constando como membro do nosso partido. Isso denigra a nossa imagem, isso atinge a honra do nosso partido e nós não queremos ter gente como ele sequer sonhando em figurar com uma marca de gente honesta, inteligente e decente como Partido Missão. Estamos aqui para colaborar com a imprensa, com o TSE, com todo mundo, porque estamos muito seguros e muito tranquilos do que está acontecendo. É isso, muito obrigado.
0: Eita, é brincadeira, rapaz. Virou o quê? Brincadeira de menino buchudo, é? Virou um picadeiro, é? Vão brincando com a coisa séria, rapaz. Eu não creio que o próprio candidato faria uma coisa dessa, né, o Flávio Bolsonaro. Já uma informação que também, que tentar filiar o Flávio também no PT... Aí é um absurdo, rapaz. Que facilidade de entrar nesse sistema, né, lá de filiação. É um negócio. Eita, menino. É fácil demais, mano. Um jogo democrático que deve ser limpo, não desleal, não com comportamento dessa forma, rapaz. Agora é que a desconfiança em urna eletrônica e com a IAR que vai... principalmente aqueles que já vinham atestando em suas palavras verbais que as urnas foram fraudadas. O senador Flávio Bolsonaro do PL anunciou em sua live que foi alvo de uma tentativa de filiação ao Partido dos Trabalhadores, o PT. Segundo ele, seu e-mail oficial recebeu uma mensagem informando que um pedido de ingresso no partido havia sido feito. Agora avacalhou, a coisa está banalizada. O Flávio ironizou a situação e afirmou ter sido se ofendido. Vamos ouvir propriamente da boca do Flávio, que foi sua live ontem.
3: E, gente, como se não bastasse, eu acabei de saber aqui, ó, são 7h33 da noite. Às 18 horas, eu recebi um outro e-mail oficial. Uma filiação ao PT. Tentaram me filiar ao PT. Pô, aí eu me senti ofendido. Não façam isso.
4: Eu me demito.
3: Não, eu não faço parte dessa organização criminosa de jeito nenhum. Então...
5: Mas, por exemplo, o candidato é tão bom...
3: Pois é,
5: rapaz. Até os adversários querem essa filiação.
6: Estão brigando pelo seu pai.
3: Não precisa brigar. Eu sou do Brasil, não sou de partido político.
0: Ei, Brasil bom demais! Menino, estão me respeitando. Rapaz, saindo um pouco das informações no tocante às eleições de 26, aluna de direito que dá curso para evitar golpe é presa por dar golpe. Casa de Ferreira, espeto de pau, como é que pode? A Polícia Civil do

Distrito Federal, por meio da 8ª DP Estrutural e com apoio da Polícia Civil de São Paulo, deflagrou hoje a Operação Reflex. A ação desmantelou um esquema de estelionato eletrônico operado por um casal acusado de comercializar celular inexistente pela internet. Cada brasileiro tem seu preço, né? Tem um ditado, né, que diz... O caso chamou a atenção dos investigadores pela conduta da principal investigada. Olha o nome dela, Micaele Araújo, de 22 anos, estudante do 7º semestre de Direito e estagiária de Advocacia, presa preventivamente durante a ofensiva. Nas redes sociais, a jovem mantinha uma rotina de publicações com orientações sobre como evitar fraudes virtuais, instituições para desbloquear contas bancárias suspensas por suspeita de golpe. A conduta oposta e a prática praticada nos bastidores. Não há mais o que dizer. Eita negócio danado. Pois é, rapaz. Onde é que você vai abastecer seu carro com menor preço em combustível? Não adianta nem você discutir, é ele mesmo.

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0: Aonde, homem?
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2: Programa.
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2: é bom demais, né? Não, o Iraúna.
4: Aí tá certo.
2: Com certeza, tem a tia Doba. Olha, o Senado Federal aprova alívio de imposto aos combustíveis. Tomara que esse alívio tenha uma cadeia cascata econômica, né? Chegue também o alívio no tanque dos carros, das motos e do bolso dos proprietários dos automotores, né? O projeto de lei complementar 114/2026, que reduz os tributos federais sobre o óleo diesel e o biodiesel, gasolina e etanol e o querosene de aviação, foi aprovado na noite de ontem por 61-2 no Senado Federal. Agora seguirá para a sanção presidencial. Ora antes, o mesmo texto já havia passado pela Câmara dos Deputados e depois que um acordo entre governo e liderança do Congresso viabilizou o avanço da medida. O principal objetivo do projeto é mitigar os efeitos do aumento dos preços de combustível decorrente da guerra dos Estados Unidos contra o Irã no Oriente Médio, porque lá tem a travessia do canal de o nome aí, Alex, de Hormuz. O canal lá, que 20% do movimento petróleo mundial é principal rota de exportação do petróleo da região, provocando fortes oscilações na cotação do barril. Mesmo assim, o alcance da norma foi ampliado pelos parlamentares para conceder benefícios fiscais a diferentes setores, incluindo a produção do etanol, de fertilizante agrícola, que o Brasil depende muito de fertilizante agrícola, principalmente lá da Ucrânia, né? Rússia. De pesquisa em minerais críticos, terras raras, bem como a desoneração de impostos para FIFA, organizadora da Copa do Mundo de Futebol Feminino, que será realizada no Brasil em 2027. Boa tarde.
5: Boa tarde, Gerardo. Já vim dizendo, Messias, Jair Bolsonaro, que o sistema das urnas eletrônicas pode ser fraudada. Igual o sistema do Brasil, todo dinheiro pode ser fraudado. Aquela mega da virada foi fraudada.
2: E né, Max, obrigado pela sua participação. É, Max. Todo mundo tá com aquela desconfiança. Depois disso. Eita, né? Tá um negócio sério, né, Max? Aqui no programa então. CA, Posto Dantas FM, tá chegando o final da retransmissão. Desejando a todos os Posto Dantas na escuta, bom final de semana. Informações sobre as eleições 2026, segue a trilha.

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0: Candidatos ao governo da Paraíba resistem candidatura e apresentam proposta, rapaz. É, que só tava faltando Lucas Ribeiro, né, com a vice, né, agora Lídia Feliciano. O André Firmino, que traz essa matéria do, aqui diante do site Mais PB, né. Os três principais candidatos ao governo do estado, Lucas Ribeiro do PP e Cícero Lucena do MDB e Efraim Filho do PL, resistaram suas candidaturas no sistema do Tribunal Superior Eleitoral. Ainda graças a Deus que não teve, né, hack, né, ou alguém burlar filiação do treino. Lucas Ribeiro do PP, o candidato apresentou um plano de governo com 32 páginas e dividiu em 7 eixos temáticos. Primeiro, segurança pública, justiça e proteção da vida. Segundo, desenvolvimento humano integral, bem-estar social. 3. Mulheres, diversidade, direitos humanos e equidade. 4. Economia produtiva, inovação e trabalho. 5. Governança digital e gestão pública moderna. 6. Desenvolvimento territorial e interiorização. É, os investimentos só ficam na região metropolitana de João Pessoa, fábrica, incentivos fiscais. É, também a região do Brejo, ali a Borborema, Campina Grande. Vamos lá. 7. Infraestrutura, mobilidade, sustentabilidade ambiental, atrelada aos objetivos do desenvolvimento sustentável da Organização das Nações Unidas, contribuindo para a Agenda 2030 e na convicção de que a Paraíba precisa ser cuidada por inteiro. Aí são as propostas de Lucas Ribeiro. Pois é, Lucas aposta na interiorização, no desenvolvimento da Paraíba e na modernização da gestão pública, abrange propostas que vão do fortalecimento da segurança pública com inteligência e tecnologia até a expansão do SUS, Sistema Único de Saúde, né? As propostas são maravilhosas, né? Depois que ganhar, se colocar na prática, né? Com relação à descentralização dos investimentos, o candidato busca consolidar um modelo de governança que leve infraestrutura, segurança hídrica, serviços públicos essenciais a todas as regiões do estado. Vamos lá. Aqui só são algumas, mas ainda tem mais. O Cícero Lucena, o ex-prefeito, o candidato pelo MDB. O candidato apresentou um plano de governo com 87 páginas e dividiu em 16 eixos, né? E temáticos. Esse aqui, como quer chegar ao poder, né, apresentou mais um calamaço de proposta, a mais do que o candidato disputando a reeleição, Lucas Ribeiro. Vamos lá. Primeiro, segurança pública e defesa social. Segundo, a saúde. Terceiro, educação e cultura. Quarto, recursos hídricos. Quinto, agricultura, pesca e desenvolvimento rural. Sexto, assistência social e combate a pobreza, ciência, tecnologia, inovação, desenvolvimento econômico, recursos minerais, o empreendedorismo, direitos humanos, mulheres, inclusão social, esporte e lazer, gestão pública, governança e transformação digital. Parti direto. Esse foi a 11ª proposta. A 12ª trata em habitação, urbanismo, desenvolvimento regional. A 13ª, infraestrutura, mobilidade e logística. 14ª, meio ambiente e a sustentabilidade. 15ª, turismo, economia criativa e eventos. E a 16ª, proteção e bem-estar animal. Cícero se apresenta como candidato municipalista e aposta na integração de todas as regiões da Paraíba. Ele aponta desafio para superar o estado como analfabetismo. Sabia que ainda existe na Paraíba 375 mil pessoas ainda, jovens estagiários da Escola Ercílio Eduardo Filho, que são analfabetas?
1: Na Bahia é 1 milhão!
0: A Bahia de Todos os Santos, que ontem comemorou a grande filha em luxo, a Santa Doce dos Pobres. Pois é, como é que pode, rapaz? Tantos anos de democracia desse país, de redemocratização. Ele aponta desafio para superar no estado como o analfabetismo, gargalos expressivos no saneamento básico e demandas crescentes de segurança pública. Entre os compromissos firmados, o candidato estabelece investimento na segurança pública, incluindo segurança pública, né? Incluindo a valorização de forças policiais, o uso de inteligência artificial. Além disso, impõe como objetivo também o fortalecimento das bacias hídricas e alfabetização na idade certa. Já o Efraim Filho do PL, candidato, apresentou um plano de governo de 19 páginas e dividiu em 25 eixos temáticos unidos a 5 partes. A proposta foi menor, né, do que os dois. Primeiro, a governança em estado digital, inovação pública. Segundo, desenvolvimento econômico e trabalho. Terceiro, infraestrutura, água e meio ambiente. Desenvolvimento humano e proteção social. Quinto, segurança pública, defesa civil e administração penitenciária. Efraim aposta em uma modernização estrutural do Estado, baseada na simplificação tributária. Ele estabelece um compromisso de não aumentar impostos e desburocratizar negócios e transformar o serviço público por meio da digitalização. Com relação à segurança pública, um dos principais compromissos do candidato, o candidato propõe a valorização das carreiras policiais com foco na saúde mental, além do fortalecimento das ações de inteligência. Aí, você no site Mais PB e as demais, pode clicar. Veja as propostas da Efraim Filho, Lucas Ribeiro e também Cícero Lucena. Tá aí. Você que nos ouviu, paraibano, qualquer cidade que está nos escutando nesse momento, até pela internet, o que é que você acha das propostas que foram apresentadas e já foram catalogadas diante do registro no Tribunal Superior Eleitoral, principalmente no TRE paraibano, Tribunal Eleitoral, dos candidatos da Paraíba? 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Do peixe. Participação do ouvinte? Alô, boa tarde.
2: Boa tarde, meu amigo Geraldo Andrade. Boa tarde, ouvinte da Capivara FM. Isso aí, Geraldo, é só o tom do que vai ser essa campanha, do que vai ser essa eleição. O PT, como sempre, a oposição, eles não têm proposta de nada. Então, eles vão levar a campanha na lama, na mentira, no engodo. Porque hoje o que estamos vendo no Brasil é um país destruído por um partido corrupto, que é o PT, um presidente brigando com o mundo inteiro, irresponsável, que está jogando o país na lama, e o que vamos ver é uma campanha suja, imunda, porque o PT não tem proposta. A proposta do PT é só uma: mentir, enganar, iludir e sabotar. Boa tarde.
0: Ok, César Augusto, obrigado por sua participação. Um bom final de semana para você aí, Alexandria, rapaz. Tanto as não participava, mandou um áudio. E aí? Com tudo que César Augusto disse ou não? Intervalo, a gente volta já com as últimas informações aqui no programa Ou Iraúna Bom, no Sá da Sintonia. É.

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5: Cá estamos nós de volta com as últimas informações aqui do programa O Uiraúna Bom, que dá notícia de tudo, deixa você bem informado, rapaz. Aqui você participa, né? Pode mandar sua mensagem de texto, pode mandar o seu áudio. Imediatamente você estará no ar.
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5: É, rapaz, informação é sobre o salário mínimo, né, rapaz? Quem vai trazer essa informação agora é o nosso estagiário aqui na sua voz, no programa O Uiraúna Bom, que é o Victor da Escola Cita, do Dr. José Eduardo Filho, vai trazer essa matéria. Bora, Victor, o que é de bom aí para o assalariado diante o salário do próximo ano na conta daqueles que vão receber o salário no país, principalmente os pensionistas e aposentados?
7: E o PIX, papai, nada?

0: A notícia. Já o salário, 1.750. 1.717, aí, quer dizer que aqui ao vivo fica difícil a matemática, né? Era 1.500, muito pouco de 100 reais, né? O aumento, né, rapaz? Pois é. 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
0: 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Tem participação do ouvinte? Vamos ao ouvinte, alô, boa tarde.
3: Boa tarde, Geraldo. Já vim dizendo, Messias, Jair e Bolsonaro, que o sistema das urnas eletrônicas pode ser fraudada. Igual o sistema do Brasil, todo dia pode ser fraudado. Aquela mega da virada foi fraudada.
0: Né? Vamos chamar o ouvinte.
4: Boa tarde, Geraldo Andrade, Felipe Moura, boa tarde, Zezinho. Zezinho da Gritaçaria, nosso amigo Lula, Chico Hélio. Rapaz, até que fiz César Augusto, apareceu, né? Acho que ele estava bem administrando aí a transmissão desse canal Jamal que está indo para o Apudi. Agora certamente ele pediu férias, hein? E mandou um áudio para a gente ouvir. Tem na sua cidade, em Alexandria, semana passada. É bonito, boa. Uma serra com uma vista muito bonita. Muito bonita a cidade. Forte abraço a você. Agora tem uma coisa para o César. Bora acabar com esse ódio de Lula, viu? Não é todo mundo, não é para qualquer um, não. Ganhar 3 campanhas e tá na eminência de ganhar as 4. Tá concorrendo, né? Aí, tchau, bolsonarismo. Nunca mais falam em Bolsonaro. Pode ser outra direita, mas família de Bolsonaro nunca mais na política. Porque o povo não quer, o povo está sabendo o que, que eles querem fazer. Quem quer esses daí que já são acostumados com as mentiras deles e acham que eles têm alguma coisa a oferecer para o país? O que, que Bolsonaro fez? Lula, pelo menos, está fazendo aí no Rio Grande do Norte essa ramal da transposição. O Bolsonaro fez o quê? Nada. Eu não sei porque essa paixão desse povo nordestino com o Bolsonaro. E está Bolsonaro na balança e aqui presidente dos Estados Unidos, é tudo uma coisa só. Deu descarga, vai-se embora para dentro a força. Um abraço, muito obrigado.
0: Ok, Felipe, obrigado pela sua participação. Um bom final de semana para você aí no distrito de Pedra Redonda, no município de São João do Rio do Peixe, rapaz. César Augusto tinha participado há 2 semanas atrás, passou. Tem 2 edições aqui que ele participou, viu, Felipe? Vamos lá, mais um ouvinte. Alô, boa tarde.
5: Boa tarde, Geraldo. Boa tarde a todos os ouvintes. Um prazer aí para a nossa rua 2 de dezembro. Nascido seu amigo Pateta, Zezinho. Abidia, meu cunhado. Nosso amigo Chico Hélio. Nosso amigo Francisquinho do Crediário. Nosso amigo Felipe Moura. Lula. Todos os seus ouvintes aí, Geraldo. O dedo de ouro que se desmanchar dá um anel. Baideco. Todos os seus ouvintes, né? Nosso amigo Biguá. Dizer, Geraldo, que eu confio nas urnas. As urnas são 100% seguras. Né? Tanto eu confio nas urnas, como também os especialistas confiam na urna eletrônica do nosso Brasil, tecnologia brasileira. Dificilmente irá ser fraudada. Até porque, para quem não sabe, a urna não é ligada à internet. Urna eletrônica não é ligada à internet. A urna eletrônica é uma tecnologia fechada, não somente para urna. Urna não é ligada ao Wi-Fi, não. Só para lembrar, os avisados aí que queiram estão insinuando o que houve aí com esse banana que é candidato, nessa filiação dele aí, querendo ligar ao sistema, da urna do nosso país. Não tem nada a ver uma coisa com a outra. Tá certo, você vai se filiar em algum partido, você tem que ir para o fórum e, consequentemente, lá é usada a internet. O sistema dos fóruns usa a internet. Quanto que a urna não é ligada ao Wi-Fi, não. Eu dizer para uns bitolados aqui que estão querendo criar uma confusão com isso, para lembrar isso aí, urna não é ligado ao Wi-Fi. O sistema tecnológico da urna é fechado, é tão somente para a urna. Não queiram criar caso de uma coisa que não tem nada a ver com uma coisa com a outra, não. Bando de bitolado, leve da cabeça. Eu nunca vi tanta besteira. Né? Na outra eleição inventaram a faqueada. E agora inventaram esse fake news de forjamento aí da inscrição desse rapaz para ser presidente. Né? Negócio de partido aí, tem mudado de partido. O Renan Santos está com a conversa aí, está dizendo que é coisa dele mesmo aí. O Renan Santos, que é candidato a presidente, que mandei o vídeo aí. Está dizendo que ia aprovar, que isso aí é invenção dele mesmo aí. Desse pessoal aí, de União, né, com PL pelo meio, essa cachorrada aí. Esse povo são capazes de tudo. Tem nada a ver, mais uma vez. Urna não é ligada ao Wi-Fi, não. Urna não é ligada à internet, não. Então não tem nada a ver com insegurança de internet e com as urnas brasileiras, não. Ah, de leseira da moléstia desses bitolados. Acaba com isso. Bom final de semana para todos.
0: E babá, bom final de semana pra você, tem que separar sempre as coisas umas das outras. Quem tá na escuta é o Victor Hugo, rapaz, aqui do Viral, no presidente do sindicato dos servidores municipais, que foi eleito, rapaz. Depois de 27 anos, houve mudança no sindicato dos servidores municipais de Viraúna, rapaz. Destituíram o Edilson, tá? Edilson. É Deus do PT, não é mais do sindicato, é só do PT agora. Desejando bom sucesso ao professor Victor Hugo, que está na escuta. Obrigado pela escuta, que é o nosso programa. Grande mestre.
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0: Ele mesmo, já são 13 horas e 23 minutos, rapaz. O Boris Casóis traz o seu comentário sobre o que mesmo, hein? Eita, rapaz. A coisa mudou. É ao vivo, aplicativo aqui, rapaz. Vamos ouvir o Boris Casóis com seu comentário.
6: Os Estados Unidos planejam ações em terra contra tráfico na América Latina. Isso, pelo menos ao que se sabe, só pode acontecer com países que autorizarem a presença americana. A Colômbia já declarou que vai autorizar tropas americanas para combate ao tráfico, ao crime organizado na Colômbia. Também o Peru pode autorizar e o Equador. Aí não se sabe exatamente o que vai e o que pode acontecer. Há um temor no Itamaraty e circunstâncias de que os americanos, a revelia brasileira, resolvam fazer uma intervenção na busca dos traficantes e de crime organizado no Brasil. Aí o pessoal invoca a questão da soberania aqui entre nós. Soberania do Brasil já foi há muito tempo, né, e está basicamente nas mãos do crime organizado. Você falar em soberania no Rio de Janeiro, em várias regiões da Amazônia, com o crime dominando áreas inteiras, do tamanho talvez de alguns estados brasileiros. Isso não se pode chamar de soberania. Reconheço a luta de várias polícias, das várias polícias brasileiras no combate ao crime organizado, ao tráfico de drogas, mas isso é pontual. Em relação à grandiosidade, ao tamanho da ocupação geográfica desses criminosos, é uma coisa pequena. A boa vontade existe, algum sucesso pontual, mas áreas inteiras do território nacional, em praticamente todos os estados, continuam sob o domínio do crime organizado. É preciso gritar e saber disso, né, sair para ficar com essa bobagem de bater no peito, com medo de autorizar as tropas americanas a entrarem aqui para combater essa verdadeira chaga social. Né? As pessoas têm medo de sair na rua. Eu não gosto da ideia de estrangeiros virem aqui com ou sem autorização para esse tipo de coisa. Eu gostaria e acho que é possível, desde que se dê atenção, desde que não se caminhe por uma estrada ideológica de esquerda, né, no combate ao crime organizado. Essa coisa de passar a mão na cabeça de bandido, de achar que é um problema social, que ninguém é culpado e tal, e o crime continua vicejando em todo o país, isso tem que acabar, minha gente. E aí o Lula está sentindo isso na campanha presidencial pelo desprezo que ele sempre devotou ao crime, à criminalidade e à segurança pública. Né? É sempre aquela coisa, a culpa é da sociedade, precisamos recuperar o indivíduo. Enquanto isso, minha gente, nós queremos viver com dignidade, sair de casa para trabalhar e voltar, né? Sair e voltar, não ser agredido, assaltado, ter telefone roubado, uma mulher não pode pôr uma joia, nem uma invitação, você pega um táxi, um Uber, você tem medo de andar em qualquer parte da cidade durante a noite, durante o dia muitas vezes também, e isso precisa acabar. Agora, não venham com essa conversinha de soberania, né? Porque soberania não existe mais há muito tempo.
0: Tá aí. Já Lula diz que só deve receber aposentadoria ao deixar a presidência. Já tem preparada. Vamos ouvir.
7: Faz mais de 30 anos que eu venci o prazo da minha aposentadoria por tempo de serviço. Eu nunca requeri a minha aposentadoria. Só vou requerer quando eu deixar a presidência da República. Não, mas já está. Ele sabe que já tem preparada. Mas eu só vou receber minha aposentadoria quando eu deixar o exercício da presidência da República. Tá? Então fique preparado que qualquer dia o Lulinha vem sobre no andar de cima buscar sua aposentadoria. Um abraço, gente, e boa sorte.
0: Aí, rapaz, Lula não quer aposentadoria tão cedo, rapaz. Só depois que deixar sair da vida pública, né, rapaz? Eita, menino, vamos com mais informação aqui pelo programa. Oi, a Una Bom, que já tá chegando ao final, vai ser essa a última informação. Nós temos um áudio aqui do pré-candidato à presidência da República, o goiano, do PSD, que é o Ronaldo Caiado, que... É, Ronaldo Caiado também hoje traz seu rei aqui. O que é que Ronaldo Caiado tá trazendo, meu caro Ale? É, o Ronaldo Caiado aqui. O candidato a

0: Presidência da República, Ronaldo Caiado, afirma que pretende anistiar Bolsonaro para pacificar o Brasil. Vamos ouvir, essa é boa.
1: Essa medida é uma medida que tem o sentido de pacificar o país. Nós não podemos mais conviver com o que nós estamos vivendo. Isto é uma briga inútil, é uma briga que só traz desgastes. Eu tenho uma consciência absoluta que no momento em que eu promover a anistia, este assunto sai da pauta e nós vamos viver um outro momento. Vamos viver um momento de produção, de desenvolvimento, de pautas que sejam relevantes para as pessoas. E é isso que a pessoa está esperando de nós hoje, Sadi. Um candidato que saiba abraçar a população. É um presidente, sabe, eu vou cuidar de vocês. Nossa.
0: Aí.
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0: Pois é, rapaz. Olha, a Polícia Federal está investigando o uso de CPF de 549 mortes em operações de câmbio ligado ao esquema de Beto. Minha Nossa Senhora, que coisa, né? Fez bem investigado, bem apurado e tem a punição. Vamos embora! Um minuto já aproximando das 13h30. Agradecemos a todos que estavam na sintonia, os que participaram, não só por hoje, durante a semana, também aos três estagiários alunos da Escola ECIT, Dr. José Eduardo Filho, como o Victor, Milena e Sofia. Missão cumprida, cumprida a nossa missão durante essa semana com as edições do programa O Iraúna Bom. Mas antes de desejar você um bom final de semana, vai o velho recado. Prudência na vida, nada de briga, de vias de fato pro Lula, pro Bolsonaro, por política, religião, futebol e tudo mais. Moderação no álcool, controle no volante do seu carro, ao estar pilotando sua moto. Você pedestre atravessar a rua dessa cidade. Que lembre que tudo passa, só Deus permanece, só Ele basta. Bom final de semana a todos e boa cavalgada! Aniversário, a segunda cavalgada do aniversário de Renan Magalhães. Mas você, a partir de agora, vai curtir o coquetel musical só brega pra fazer os... Hein? Hein?
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0: Pois é, não entendi. Foi ela que selecionou. Que foi selecionada pela estagiária, rapaz, Sofia. Boa tarde, até segunda-feira, se Deus quiser. Bom final de semana a todos. Tchau.

0: 1h59.
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0: Obrigado, irmão.
1: Obrigado!
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3: Ah, isso é Duardinho, bebê. É diferente.

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0: Obrigado, senhoras e senhores.
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2: Todo casal passa por essa história aqui. Tenho certeza, viu? Não falha.

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0: Faz barulho pra nós, Arábia! 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
2: 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Um excelente fim de semana para você. 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
4: Brasília, 19 horas.
3: Está no ar a Voz do Brasil. As notícias do governo federal que movimentaram o país no dia de hoje.
5: Olá, boa noite.
4: Boa noite para você que nos acompanha em todo o país.
5: Sexta-feira, 14 de agosto de 2026.
4: Vamos ao destaque do dia.
5: Vícios em apostas.
4: 1 milhão e 200 mil brasileiros decidiram bloquear o próprio acesso às plataformas.
5: E mais de 800 mil pessoas estão impedidas de apostar em bets por participarem de renegociação de dívidas. Dilson Santa Fé.
6: Desse total, aproximadamente 794.200 estão relacionadas à modalidade voltada a inadimplentes.
4: A regulação da publicidade para bets foi tema da entrevista de hoje.
5: Ricardo Morishita, da Secretaria Nacional de Defesa do Consumidor, faz um alerta para

0: quem gosta de jogar.
1: Jogar faz você perder dinheiro. Você perde. A regra é perder.
2: E hoje vamos fazer um passeio por patrimônios históricos brasileiros.
0: O Brasil possui 26 locais com esse título mundial da Unesco.
2: Pela voz de quem vive no local, conheceremos mais sobre três cidades tombadas.
3: Sou nascido aqui em Ouro Preto, sempre fui apaixonado pela história, sempre ficava encantado, né, com aquele centro histórico ali, parecia a cidade que a gente vê naqueles filmes europeus.
4: São Miguel das Missões, que esse ano estamos comemorando 400 anos da história das missões.
5: E as pessoas só conhecem a cidade de Olinda pelo carnaval, mas muita coisa em Olinda aconteceu primeiramente.
0: Hoje na apresentação da Voz do Brasil, Luciano Seixas e eu, Mariana Jungmann.
2: E acompanhe a gente ao vivo, acesse radiogov.ebc.com.br ou o canal Gov na sua TV aberta.
0: O governo brasileiro abriu processo para avaliar a adoção de medidas de reciprocidade em resposta às tarifas impostas pelos Estados Unidos.
2: A análise tem como base a Lei da Reciprocidade Econômica, que permite ao Brasil adotar medidas para responder a ações comerciais consideradas prejudiciais ao país.
0: O Ministério das Relações Exteriores também informou a solicitação de consultas diplomáticas com o objetivo de buscar uma solução por meio do diálogo.
2: Enquanto isso, o governo brasileiro seguirá defendendo o multilateralismo e buscando novos mercados para os produtos brasileiros.
0: Uma resolução do Ministério de Minas e Energia define diretrizes para o combate a fraudes e adulterações no mercado de combustíveis e de derivados de petróleo.
2: A norma também apresenta medidas para o fortalecimento da fiscalização pela Agência Nacional do Petróleo, Gás Natural e Biocombustíveis, ANP.
6: O objetivo da norma é fortalecer a fiscalização do mercado de combustíveis. Elaborada pelo Conselho Nacional de Política Energética, o documento estabelece a atuação da Agência Nacional do Petróleo, Gás Natural e Biocombustíveis nas ações preventivas de fiscalização dos agentes regulados, nas atividades de produção, importação, distribuição e revenda varejista de combustíveis e derivados de petróleo. Assim, a ANP poderá fazer a identificação antecipada de falhas e a adoção de medidas corretivas para manter o adequado funcionamento dos equipamentos, contribuindo para o aumento da confiabilidade e segurança operacional. A norma determina ainda um maior intercâmbio de informações eletrônicas com institutos de defesa do consumidor, ministérios públicos, polícias civil e federal e Inmetro. Caberá também à ANP combater as fraudes no setor, com atenção especial para matérias-primas, tipos de petróleo utilizados, os derivados e biocombustíveis produzidos, atestando anualmente que a produção está adequada ao processo produtivo, garantindo uma maior confiabilidade aos consumidores. Nazi Brum para a Voz do Brasil.
0: Quem negociou dívidas de cartão ou de contrato com o FIES não pode realizar apostas nas chamadas bets.
2: De acordo com o Ministério da Fazenda, cerca de 800 mil pessoas estão impedidas por conta das renegociações.
0: A restrição também abrange beneficiários de programas sociais e aqueles que decidiram aderir à plataforma de autoexclusão.
7: Mais de 800 mil pessoas que renegociaram dívidas estão impedidas de apostar em plataformas autorizadas pela Secretaria de Prêmios e Apostas, a SPA. Desse total, aproximadamente 794.200 estão relacionadas à modalidade voltada a inadimplentes e 33.120 ao Fundo de Financiamento Estudantil, o FIES. Também há bloqueios para beneficiários do Bolsa Família e do Benefício de Prestação Continuada, o BPC. Segundo o Ministério da Fazenda, essas restrições seguem uma decisão do Supremo Tribunal Federal, o STF. Outra opção é a plataforma centralizada de autoexclusão, que permite solicitar o bloqueio de acesso às plataformas autorizadas. Já foram registrados mais de 1.200.000 pedidos. A plataforma também oferece cursos gratuitos sobre aspectos comportamentais e financeiros relacionados às apostas. Ainda um autoteste de saúde mental, com informações sobre riscos associados a apostas e pontos de atendimento no Sistema Único de Saúde, o SUS. Para obter mais informações e entrar na plataforma de autoexclusão, acesse gov.br/fazenda. Dilson Santa Fé, para a Voz do Brasil.
2: Pois é, e o vício em apostas, especialmente entre os consumidores que utilizam casas ilegais, vem preocupando os órgãos de controle do governo federal.
0: Para reduzir os prejuízos, uma portaria regulou as publicidades das casas de apostas, as chamadas bets.
2: Entre os órgãos envolvidos na regulação e fiscalização dessas propagandas está a Senacom, a Secretaria Nacional de Defesa do Consumidor.
0: E esta semana o tema foi discutido em oficina promovida pela Secretaria com PROCONs de todo o país.
2: Hoje nós conversamos mais cedo sobre o assunto com o secretário da Senacom, Ricardo Morishita. Acompanhe.
0: Secretário Ricardo Morishita, bem-vindo à Voz do Brasil. Prazer ter o senhor com a gente. Bom, secretário, essa semana a Senacom promoveu duas oficinas voltadas para as entidades do Sistema Nacional de Defesa do Consumidor, né? Uma delas reuniu os PROCONs de todo o Brasil para tratar de crédito ao consumidor, fiscalização e combate ao endividamento. Queria que o senhor falasse para a gente, então, o que foi abordado e como os PROCONs podem ajudar nesses problemas das famílias.
8: Muito bom. Olha, esse é um tema que tem preocupado todos os consumidores, o endividamento. Ele é um tema muito relevante. A primeira medida é trocar informações. A segunda é trabalhar na prevenção, combater tudo aquilo que pode ser combatido preventivamente. E depois verificar os efeitos para que na reparação, na negociação da dívida do consumidor, a gente consiga dar sempre a melhor proteção.
2: Tem uma outra oficina, que a Mariana falou de duas, né? Que seria a capacitação desses órgãos de defesa do consumidor em relação às bets, né? As apostas de cota fixa, chamadas bets, que hoje é um problema nacional, né? Se não mundial. O que foi abordado nessa capacitação, secretário?
8: Olha, basicamente a gente estava bastante preocupado com a questão da publicidade. Essa oficina, ela reuniu, eu acho que isso é importante a gente comentar, os três grandes setores públicos, a área pública que tem poder de fiscalizar e ajuizar ações. Então, nós tivemos lideranças dos PROCONs, das cinco regiões do país, nós tivemos promotores que estão trabalhando com esse tema e também a Defensoria Pública, porque a tutela, a proteção e o acesso dos consumidores carentes individualmente, você tem a Defensoria trabalhando. E os três juntos, além de trocar informações, a gente pôde olhar, sobretudo, para como isso chega para o nosso consumidor. E o foco é sempre o combate à ilegalidade, o combate daquelas que são legalizadas, mas estão cometendo abusos, e o foco é sempre você ajudar nesse mecanismo de prevenção.
0: Inclusive, a gente teve recentemente uma portaria interministerial, né, para tratar dessa questão da publicidade das bets, e a Senacom faz parte dessa, desse grupo aí de organismos do governo que montaram essa portaria.
8: Exatamente, isso é fundamental, né? Você vê o Estado trabalhando junto, coordenadamente, melhora, potencializa os efeitos no dia a dia do nosso consumidor.
2: As plataformas que estão regularizadas, né, junto ao governo federal, estão autorizadas a funcionar, tudo certinho, elas também têm limites, não é isso, secretário? O que as propagandas delas não podem conter, por exemplo?
8: Olha, eu acho super importante, mas eu posso fazer uma observação? O primeiro grande alerta para o consumidor: cuidado com as ilegais. Não há como ganhar com as ilegais. Elas estão descumprindo a norma, não recolhem os valores, não tem segurança para o jogo. É perda certa. Jogar numa bet ilegal é um prejuízo gigantesco para os consumidores, para o bolso dele e para a saúde dele. Então a gente faz esse primeiro alerta: cuidado, consumidor, cuidado com a bet ilegal. Essa é a primeira grande frente. A segunda, Luciano, é aquela para as legalizadas. E aqui acho que tem uma contribuição importante, uma clareza que o Estado brasileiro está dizendo. Três frases que ajudam a gente a entender quais as cautelas que o consumidor jogador, o consumidor apostador precisa ter. A primeira delas é o que o Ministério da Fazenda diz: jogar faz você perder dinheiro. Você perde, a regra é perder. Por isso, toda publicidade. Por exemplo, aquela que mostra que houve um consumidor que ganhou. Aí mostra lá que aquele foi o premiado, mostra o valor que foi premiado. É enganoso, porque a regra é perder. Em mais de 90% dos jogos, em mais de 97%, 94%, eu tive agora no Espírito Santo, o Ministério Público fez uma mensuração. Pelo menos 94% dos jogos são perdidos. O consumidor perde. Mostrar que ele está ganhando é uma enganosidade. Não pode. Essa é uma questão. A segunda questão, como jogar? A regra é perder? Aquele que vai na internet ensinar como a pessoa ganha é profundamente enganoso. Como é que você ensina alguém a ter sorte? Quando, na maioria das vezes, você vai perder. Porque é essa a primeira frase de advertência que precisa ser observada. Você vai perder. Você joga por entretenimento, é para se divertir, mas não porque você vai perder. Essa é a primeira frase. E toda publicidade que for contrária a essa frase, ela é enganosa. Essa é a primeira regra. Você vai perder. A segunda regra, que essa diz respeito à saúde e à segurança dele. Pode causar dependência. É sério isso. Porque é biológico. Há uma interferência no comportamento biológico. Então, pode viciar. Porque pode viciar, tem uma regra importante. Quando você faz uma publicidade e facilita o jogo, quando você, por exemplo, o consumidor entra ali e aí tem, por exemplo, um botãozinho para turbinar a jogada. Olha, turbinar a jogada, você está incentivando ele a jogar mais. São mecanismos que podem causar vício, dependência. Bonificar é proibido. Por quê? Porque a bonificação, você vai entrar na Bet, já ganha bonificação, é objetivo, é proibido. É prática abusiva. A 14.790, que é a lei que regulamenta, proíbe, e a portaria 73 interministerial diz a mesma coisa. Por quê? Porque na hora que você dá o bônus, você está incentivando a pessoa a jogar e está aumentando o risco em relação à sua saúde e sua segurança. Jogar pode causar dependência. Você perde dinheiro, pode causar dependência. É o Estado brasileiro dizendo isso. E a terceira coisa, qual é? É aquela que também machuca muito o consumidor. É quando se diz: apostar não é investimento. Não é. Não pode se dizer que é investimento. Não pode se criar cursos. Né? Eu vi uma vez um influenciador dizendo assim: apostar é igual fazer investimento. Você precisa ter resiliência. Você precisa ter força, mesmo perdendo. Se você não continuar jogando, você vai perder mais ainda. É profundamente enganoso.
0: Então, só para a gente concluir, secretário, quais são os canais de denúncias para quem observar propagandas de bet que estejam aí infringindo todas essas regras? Olha, ou propagandas de bets ilegais?
8: Perfeito. Há sempre o canal do Fala BR, que ele pode entrar e pode fazer a sua denúncia. Mas lembra, se a gente está falando das bets legalizadas, aquelas que são autorizadas a funcionar, essa ela tem o consumidor.gov.br, porque elas são obrigadas a se registrar ali. Agora, tem uma dica que eu acho que é bacana. Como é que você sabe que uma bet é legalizada ou não?
0: Tem um site que você pode conferir,
8: né? Tem um site. Essa é uma boa, exatamente. É o
0: site.
8: Eu
0: já fiz entrevistas antes sobre isso.
8: É isso mesmo. É a Secretaria de Prêmios e Apostas, que tem lá um site, e todas as legalizadas estão ali. Agora, a dica mais prática. Veja se ela é bet.br. Ela pode ter qualquer nome, mas tem que ter o nome dela, .bet.br. Se não tem, precisa tomar cuidado. Tem uma exceção também. Tem 6 estados que regulamentam bets. Rio, Minas Gerais, Paraná, Paraíba, Maranhão, Sergipe e Tocantins. Até agora são 6. 21 é fácil, em 21 estados.
0: Bet.br.
2: Muito bem, nós conversamos com o Ricardo Morichita, secretário nacional de defesa do consumidor. Muito obrigado por sua entrevista aqui à Voz do Brasil.
8: Uma alegria estar com vocês, sempre à disposição.
0: Música. Será realizado neste final de semana um mutirão com 10 mil vagas de atendimento em agências da Previdência Social.
2: Para participar, o cidadão deve realizar o agendamento previamente pelo site ou aplicativo Meu INSS ou pela Central 135.
0: E fique atento, golpes e informações falsas sobre benefícios previdenciários têm feito cada vez mais vítimas.
2: Para acessar serviços com segurança e evitar fraudes, aposentados, pensionistas e demais segurados devem utilizar apenas os canais oficiais do INSS.
0: O Meu INSS reúne mais de 100 serviços e permite resolver diversas demandas sem sair de casa.
9: A Ivanilce da Silva Santos é aposentada em Rio Branco, no Acre, e conta que sempre que precisa, usa o aplicativo Meu INSS.
10: Sempre está assim, eu uso qualquer hora, através do Gov, né? Eu consigo entrar no

0: O INSS e fazer tudo que eu quero pelo celular.
1: Atualmente, mais de 100 serviços do INSS são oferecidos de forma digital pelo aplicativo ou pelo site Meu INSS. A ferramenta foi criada para simplificar o acesso a serviços e evitar filas nas agências. E hoje, 6 em cada 10 requerimentos já são feitos pelas plataformas, segundo a diretora de Tecnologia da Informação do INSS, Aruana Espíndola.
2: Os principais serviços, além do requerimento de benefício por incapacidade, que hoje também é feito de maneira digital. Além disso, salário e maternidade, pensão por morte e aposentadorias também são efetuados por esse site ou aplicativo.
1: Para acessar o Meu INSS, basta ter cadastro no gov.br. Mas quem ainda não tem, pode usar a própria plataforma para solicitar. Além da senha, o aplicativo oferece o duplo fator de segurança. Mas é preciso tomar alguns cuidados para evitar golpes, como não compartilhar senhas e nem confiar em mensagens, solicitando dados, se passando pelo INSS. Reportagem Gabriela Noronha.
3: Você que é estudante e está escolhendo qual faculdade cursar, uma plataforma do Ministério da Educação pode te ajudar nessa missão.
4: É o Sistema Eletrônico de Acompanhamento de Processos da Educação Superior, o EMEC. A consulta é gratuita e pode ser feita diretamente pela internet.
3: Pelo EMEC, você pode verificar a situação cadastral e conferir as notas de qualidade de faculdades, universidades e cursos de graduação e pós-graduação no Brasil.
5: Estudantes podem verificar se os cursos de graduação e as instituições em que estudam ou desejam ingressar estão devidamente credenciados, reconhecidos ou autorizados pelo Ministério da Educação. A consulta ocorre por meio do Sistema Eletrônico de Acompanhamento de Processos da Educação Superior, o EMEC. O sistema gerencia, regula e monitora as faculdades, as universidades e os cursos de graduação e pós-graduação no Brasil. Instituições sem credenciamento e cursos sem autorização não podem funcionar. Já sem reconhecimento, os cursos não podem ter seus respectivos diplomas emitidos e validados. Ao consultar a instituição, também é possível verificar o índice geral de cursos e o conceito institucional. Eles são indicadores de qualidade do MEC, calculados pelo INEP. Rafael Arruda, diretor de Política Regulatória da Secretaria de Regulação e Supervisão da Educação Superior do MEC, destaca a importância de o estudante consultar esses indicadores.
6: É importante que as pessoas entendam a necessidade de observar essas informações para que possam fazer seus cursos em instituições adequadas, corretas e, ao mesmo tempo, de qualidade, e seus cursos também.
5: Antes de serem reconhecidos pelo MEC, os cursos de graduação passam por diferentes etapas de regulação da educação superior. O curso autorizado é aquele que recebe permissão para iniciar seu funcionamento e ofertar aulas. Já o reconhecimento é a confirmação para que o diploma tenha validade oficial em todo o país. Reportagem Júlio César de Oliveira.
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4: Próxima segunda-feira é o Dia Nacional do Patrimônio Histórico.
3: O patrimônio é o legado do nosso passado, aquilo com que convivemos hoje e é considerado de valor excepcional para a humanidade, como define a Unesco, a Organização das Nações Unidas para a Educação, a Ciência e a Cultura.
4: No nosso primeiro episódio da Voz do Brasil, vamos falar sobre patrimônios mundiais localizados aqui no Brasil. Acompanhe.
8: Identidade e tradição. Cada pedacinho desse país, que recebeu o título de Patrimônio Histórico Mundial, preserva a memória e garante a riqueza da história por gerações. O Brasil possui 26 locais que receberam essa classificação, seja pela importância da arquitetura e da cultura ou pela beleza natural e ambiental. Então, já que estamos pertinho do Dia Nacional do Patrimônio Histórico, vamos conhecer 3 desses lugares que já ganharam esse reconhecimento mundial da Unesco. Nossa primeira parada é no nordeste do país. Vamos até Olinda, em Pernambuco, conhecer o centro histórico. Ao caminhar pelas famosas ladeiras da cidade, encontramos igrejas centenárias, conventos e casarões coloridos. O guia turístico Júlio de Paula diz que Olinda não se resume

0: aos famosos bonecos gigantes.
1: E as pessoas só conhecem a cidade de Olinda pelo carnaval, mas muita coisa em Olinda aconteceu primeiramente. A primeira ordem dos carmelitas do Brasil é em Olinda, primeiro convento franciscano do Brasil é em Olinda, primeira catedral que está de pé, né, nos dias de hoje, de 1537, Catedral da Sé, é antigo, primeira faculdade de Direito, primeiro hospital do Brasil, enfim, muita coisa primeiro em Olinda, é o início da colonização.
0: E agora a gente viaja para outro destino. Estamos em Minas Gerais. E o hino do estado vem da gaita do nosso guia turístico Jim Neguinho. Ele vai nos apresentar a cidade de Ouro Preto. O município foi o primeiro do país a ser declarado Patrimônio Cultural da Humanidade pela Unesco em 1980. E aqui o passeio é completo, museus, esculturas e muitas igrejas, com destaque para São Francisco de Assis, feita pelo artista e arquiteto Aleijadinho. Além disso, podemos ver a história do Brasil por toda parte, como as Minas de Ouro, uma importante influência dos africanos, como nos conta Jim Neguinho.
2: Eram pessoas escravizadas, engenheiros, mineradores de regiões específicas do continente africano, que foram trazidos para aquelas condições de escravos para trabalhar na mina de ouro. Os portugueses trouxeram para Ouro Preto mão de obra especializada esse tipo de mineração. Então eu super recomendo conhecer a mina de ouro e a senzala, conhecer esse legado do povo africano aqui na nossa cidade.
0: E para fechar a nossa viagem, atravessamos o país e vamos percorrer mais de 1.800 quilômetros para o nosso próximo destino. Estamos em São Miguel das Missões, no Rio Grande do Sul. Aqui é possível conhecer os trabalhos dos jesuítas durante os séculos 17 e 18. A principal atração da cidade é o sítio arqueológico de São Miguel Arcanjo. À noite, o turista pode participar de mais um espetáculo. Quem nos conta é a guia Cris Bueno.
3: De noite tem um espetáculo de som e luz, que é um dos espetáculos mais antigos do país, desde a sua criação, que jamais foi interrompido.
0: A Cris Bueno também falou sobre uma famosa tradição na cidade.
3: São Miguel também é reconhecido como a terra dos benzedores, tem vários benzedores que atendem na sua própria casa. Benzimento era indígena e foi passando de pai para filho.
0: E só de falar desses três lugares, já deu para perceber que o Brasil é muito rico de história e de patrimônios, não é mesmo? Para conferir a lista de patrimônios mundiais reconhecidos pela Unesco, é só acessar o site whc.unesco.org. Aqui é a Raquel Mariano e nos encontramos na nossa próxima viagem. Até lá!
4: Bom, e na próxima sexta-feira a gente traz mais um episódio da Voz pelo Brasil. Dessa vez a gente vai falar sobre folclore e trazer o Boi Bumbá do Maranhão.
5: E essas foram as notícias do governo federal.
4: Uma realização da Secretaria de Comunicação Social da Presidência da República.
5: Com produção da empresa Brasil de Comunicação.
4: Fique agora com as notícias do Poder Judiciário e do Congresso Nacional. Boa noite, um bom fim de semana.
5: A gente volta na segunda-feira. Boa noite.
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8: Prazo para envio de propostas de modernização do sistema de justiça termina neste sábado.
9: STJ mantém multa do Ibama à importadora que comprou borboletas mortas da China.
8: Amanhã é o último dia para informar sobre o transporte gratuito de indígenas no dia das eleições.
9: Boa noite, eu sou Marcela Luiza.
8: E eu sou Walter Lima.
9: Nesta semana, o presidente do Supremo Tribunal Federal e do Conselho Nacional de Justiça, ministro Edson Fachin, e o presidente do Banco Central, Gabriel Galípolo, revisaram uma portaria conjunta que cria um grupo executivo responsável por desenvolver as bases de Sistema Nacional de Registro, Rastreabilidade e Controle da Cessão de Créditos de Precatórios.
8: Na ocasião, o ministro Edson Fachin destacou que o objetivo da iniciativa é garantir mais transparência e segurança. Vamos ouvir um trecho.
10: O objetivo dessa nova regulação, obviamente, não é impedir a circulação de créditos, mas sim de garantir que ocorra com transparência, segurança jurídica, rastreabilidade e proteção aos credores, especialmente aos credores em situação de vulnerabilidade.
9: A nova regulamentação torna obrigatória a escritura pública na primeira transferência do precatório.
8: A medida busca garantir ao credor informações claras sobre o valor atualizado do crédito, o preço negociado e as consequências da operação.
9: O Superior Tribunal de Justiça restabeleceu a multa aplicada pelo IBAMA a uma pessoa que comprou 158 borboletas mortas da China sem autorização dos órgãos ambientais.
8: Para os ministros, o ato constitui infração à legislação ambiental. Fátima Uchoa.
11: As borboletas mortas seriam utilizadas na fabricação de quadros. A compradora alegou que a proibição de introduzir espécime no país sem autorização só seria aplicada à importação de animais vivos. Após o argumento ser rejeitado em primeira instância, o TRF4 o aceitou. Já a primeira turma do STJ restabeleceu a multa de R$ 33.600. Seguindo o voto da ministra Regina Helena Costa, que prevaleceu no julgamento, o colegiado considerou que a legislação que proíbe a introdução no território nacional de animais estranhos à fauna brasileira não distingue entre espécimes vivos e mortos. Assim, basta que um espécime animal ingresse no território nacional sem a licença para que haja infração.
9: Termina amanhã o prazo para que instituições públicas, privadas e da sociedade civil possam apresentar propostas para modernizar o sistema de justiça.
8: As sugestões devem buscar mais eficiência, transparência, acesso à justiça e fortalecimento da governança, com baixo ou nenhum impacto fiscal.
9: Cada instituição poderá apresentar uma única contribuição diretamente por meio de formulário disponível no site do STF, com envio de resumo escrito de até 4 mil caracteres.
8: As contribuições serão comprovadas pelo Grupo de Estudos para a Modernização do Sistema de Justiça, criado pelo presidente do Supremo, ministro Edson Fachin, no âmbito do Centro de Estudos Constitucionais do Tribunal.
9: Sábado é o último dia para informar sobre transporte de eleitores de aldeias indígenas e moradores de zonas rurais, quilombos e outras comunidades tradicionais.
8: O prazo é para o transporte gratuito no dia das eleições. Fábio Ruas.
12: Responsáveis por repartições e unidades do Serviço Público Federal, Estadual ou Municipal devem informar ao juízo eleitoral o número, a espécie e a lotação dos veículos e das embarcações. O dia 15 de agosto também é data limite para informar itinerários, horários e modalidades de transporte que serão ofertados gratuitamente nos dias de votação. Candidatas, candidatos, partidos, federações, coligações ou qualquer pessoa não podem fornecer transporte a eleitoras e eleitores no dia da votação.
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8: Boa noite.
9: E um bom fim de semana.
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13: Eu sou Humberto Pinheiro e estes são os destaques de hoje do Jornal do Senado, que começa agora. Senado aprova sistema de alerta para localizar pessoas desaparecidas. Alcolumbre destaca a produtividade das semanas de esforço concentrado. Cidadania digital pode virar parte da educação básica para prevenir riscos no ambiente virtual. Boa noite. O Brasil registrou 43.828 desaparecimentos só no primeiro semestre de 2026, segundo dados do painel estatístico do Sistema Nacional de Informações de

0: Segurança Pública do Ministério da Justiça. Para mudar esse cenário, a Comissão de Direitos Humanos aprovou a criação de um Sistema Nacional de Alerta para ajudar a localizar pessoas desaparecidas. Repórter César Mendes.
1: O projeto da senadora Damaris Alves, do Republicanos do Distrito Federal, determina que as buscas comecem logo após o registro da ocorrência e classifica os casos como voluntários, involuntários ou criminosos, cada um com seu protocolo específico. Avisos de alerta serão enviados por aplicativo e internet a pessoas que possam ajudar nas buscas com base na localização da ocorrência. Alterações feitas na proposta original ampliam o conceito de desaparecimento involuntário para incluir grupos vulneráveis, como crianças, idosos e pessoas com deficiência, e passam a usar o termo desaparecimento criminoso no lugar de desaparecimento forçado, como explica a senadora Roberta Scioli, do Republicanos de Roraima, que leu relatório.
2: Essa alteração busca evitar o uso inadequado da expressão desaparecimento forçado, que já possui sentido jurídico próprio no direito internacional e no ordenamento jurídico brasileiro.
1: A proposta vai passar por votação em turno suplementar antes de seguir para a Comissão de Constituição e Justiça.
0: O senador astronauta Marcos Pontes, do PL de São Paulo, criticou a medida provisória que prevê a avaliação pelo Ministério da Educação da proficiência dos médicos recém-formados por meio do Exame Nacional de Avaliação da Formação Médica, o ENAMED. Ele defendeu o projeto de lei de sua autoria que prevê a aplicação do exame pelo Conselho Federal de Medicina como requisito para o exercício profissional. Marcos Pontes destacou que um conceito básico da administração é que quem executa não fiscaliza a própria execução. Assim, para ele, quem executa a formação, ou seja, o Ministério da Educação, não pode fiscalizar a própria formação, o que seria um erro grosseiro.
3: Quem tem que fazer esse exame, quem tem que executar esse exame, tem que ser o Conselho Federal de Medicina, que é o órgão preparado para isso, formado por seus pares, os médicos, são aqueles que entendem do que tem que ser feito para que tenha uma medicina melhor no país.
0: Já o senador Plínio Valério, do PSDB do Amazonas, cobrou a votação da proposta de emenda à Constituição, que amplia a autonomia operacional e orçamentária e financeira do Banco Central. Segundo o parlamentar, a PEC 65 de 2023 também prevê medidas para garantir a continuidade do PIX sob responsabilidade do Banco Central. Plínio lembrou que na época houve um acordo para que a proposta fosse votada em plenário após um prazo de 14 dias, solicitado pelo governo, mas a votação até agora não ocorreu. O senador defendeu o cumprimento do acordo e pediu que o texto seja apreciado logo. Para ele, o período eleitoral não deveria impedir a análise.
4: Há uma disputa econômica mais ampla pelo PIX, só não percebe isso quem não quer. O momento é este. No plano internacional, nós temos uma importante conquista a preservar e ampliar. Na nossa economia, sabemos todos a necessidade de defesa da moeda.
0: Após a semana de esforço concentrado realizado pelo Senado Federal, o presidente da Casa, senador Davi Alcolumbre, defendeu o modelo semipresencial. Alcolumbre reforçou a possibilidade dos senadores conciliarem suas obrigações em Brasília sem deixar de prestar conta nos estados. Mais detalhes com o repórter Douglas Castilho.
5: Com a proximidade das eleições, é prática comum no Congresso Nacional a realização de semanas de esforço concentrado, quando os parlamentares se reúnem em sessão para intensificar negociações importantes e votar matérias prioritárias. A medida é utilizada já que as reuniões para decidir as campanhas demandam presença maior dos parlamentares em suas bases. Os senadores que pretendem a reeleição têm até o próximo dia 15 para pedir o registro no Tribunal Superior Eleitoral. Ao fim da sessão realizada na última terça-feira, Davi Alcolumbre reforçou a utilidade do calendário especial.
6: Se nós pegarmos a produtividade da atuação do dia de hoje no Senado Federal, nós cumprimos integralmente o que estava pautado pela Secretaria-Geral da Mesa e anunciado, e incluímos outras matérias como item extra-pauta de solicitação de senadoras e de senadores, inclusive do governo, ou seja, aumentando e muito a eficiência da sessão deliberativa da Semana de Esforço Concentrado.
5: Nas eleições de 2026, 54 vagas no Senado estarão em disputa.
0: O Senado aprovou empréstimos aos municípios municípios de Maceió, em Alagoas, Águas Lindas de Goiás e ao estado de Mato Grosso do Sul. As operações de crédito vão financiar

0: Projetos de mobilidade urbana, saúde e infraestrutura. Repórter Lana Dias.
1: Maceió vai contratar 150 milhões de dólares para financiar parte de projetos e obras de infraestrutura e mobilidade urbana, incluindo o sistema de ônibus de trânsito rápido. O dinheiro virá do novo Banco de Desenvolvimento, o Banco do BRICS. Mato Grosso do Sul também foi autorizado a pedir crédito de 80 milhões de dólares

0: acesso ao projeto.
1: A operação de crédito contingente constitui instrumento destinado a conferir segurança financeira à parceria público-privada do Hospital Regional de Mato Grosso do Sul, reduzindo os riscos associados ao cumprimento das obrigações do poder público, contribuindo para a estabilidade da relação contratual.
0: Os senadores ainda aprovaram um empréstimo para o município de Águas Lindas de Goiás, que será destinado à infraestrutura, saneamento, mobilidade e demais serviços públicos na cidade. Os textos irão à promulgação.
2: A Comissão de Ciência e Tecnologia aprovou o projeto que inclui a cidade digital como novo eixo da Política Nacional de Educação Digital. A proposta prevê ações nas escolas para prevenir riscos no ambiente virtual. O texto também prevê capacitação de professores e apoio às famílias. A proposta segue para a Comissão de Educação, onde será analisada em decisão terminativa. Mais informações com a repórter Patrícia Oliveira.
3: Com foco no uso de tecnologias digitais por crianças e adolescentes, o projeto aprovado prevê que escolas da educação básica promovam estratégias para prevenir o bullying no ambiente virtual, a superexposição e o uso excessivo de telas, além do compartilhamento indevido de dados e imagens e a desinformação. O texto também prevê a formação de professores e gestores, atenção à saúde mental, campanhas sobre direitos e deveres no ambiente digital e orientação às famílias, aspecto destacado pelo senador astronauta Marcos Pontes, do PL de São Paulo.
4: Às vezes o pai ou a mãe, né, ou os dois, chega e fala assim, deixa lá o celular com a criança conectada, mas não faz ideia com quem essa criança está conversando, não faz ideia o que, que ela está vendo.
3: O projeto também estabelece medidas para ampliar a inclusão digital e a educação midiática. A proposta segue para decisão final na Comissão de Educação.
2: Com edição de Paulo Groba e trabalhos técnicos de João Lira, o Jornal do Senado fica por aqui. Acompanhe agora as notícias do Tribunal de Contas da União e da Câmara dos Deputados. Boa noite e um bom fim de semana.
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6: O Tribunal de Contas da União quer ouvir motoristas de todo o país sobre a qualidade dos combustíveis. A consulta faz parte de uma auditoria que avalia a fiscalização da Agência Nacional do Petróleo. Podem participar caminhoneiros, motociclistas, taxistas, motoristas de aplicativo e qualquer pessoa interessada. O questionário pergunta sobre a qualidade dos combustíveis, a fiscalização e o monitoramento realizados pela agência. As respostas vão ajudar o TCU a identificar problemas e auxiliar a auditoria. O objetivo também é melhorar o atendimento às denúncias feitas pelos consumidores. Combustíveis de baixa qualidade podem causar prejuízos aos motoristas, aumentar custos e até comprometer a segurança dos veículos. O questionário pode ser respondido até o dia 10 de setembro. Saiba mais em tcu.gov.br.
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7: Deputados permitem desconto nos salários para pagamento de aluguel.
8: Câmara autoriza porte de arma, oficial de justiça e fiscal agropecuário.
7: Plenário garante novas regras para venda e troca de milhas por dinheiro.
8: Boa noite. A Câmara aprovou um projeto que garante o resgate de milhas por dinheiro e a venda para terceiros nos programas de fidelidade. O repórter Antônio Vital acompanhou a votação.
9: O plenário da Câmara aprovou o projeto que garante direitos das pessoas que adquirirem milhas em programas de fidelidade, como a possibilidade de vender o saldo para terceiros. A proposta regulamenta o funcionamento desse tipo de programa e define regras para a venda, transferência e troca de pontos e milhas por dinheiro. De acordo com o projeto apresentado pelo deputado Ricardo Aires, do Republicanos de Tocantins, as empresas que oferecem programas de fidelidade só poderão restringir a venda de milhas pelos clientes se oferecerem uma opção para converter esses pontos diretamente em dinheiro vivo. Se não houver a opção de troca por dinheiro, a empresa fica impedida de bloquear contas, limitar o número de beneficiários ou dificultar a venda ou transferência dos pontos, com exigências como reconhecimento facial ou biometria. Isso vai valer para o resgate de milhas por produtos ou passagens aéreas, por exemplo. De acordo com o autor da proposta, Ricardo Aires, o objetivo é impedir que uma empresa lucre com a venda de pontos

0: e, ao mesmo tempo, cria empecilhos para o cliente resgatar o que comprou. O relator da proposta do plenário, o deputado Paulo Soares, do Podemos de São Paulo, defendeu as medidas. Para ele, as administradoras que vendem pontos ou milhas, que hoje têm valor entre R$ 70 e R$ 80, praticam um monopólio quando dificultam o resgate, a venda ou a conversão de milhas em dinheiro.
1: Um projeto como esse estabelece normas importantíssimas para que o consumidor não seja lesado. São regras claramente colocadas para que nenhum dos lados, na verdade, sejam prejudicados e o consumidor tenha livre acesso ao que é direito dele, no caso aqui, no que diz respeito às milhas. Muitas vezes elas vêm como um bônus ou como um cashback, mas em outras ocasiões essas milhas são compradas e, naturalmente, é fundamental que o consumidor tenha pleno direito de distribuir, comercializar, enfim, fazer o uso que bem entender dessas milhas.
0: O projeto que regulamenta o funcionamento de programas de fidelidade e define regras para venda, transferência e troca de pontos e milhas por dinheiro seguiu para análise do Senado. Da Rádio Câmara de Brasília, Antônio Vital.
2: Consumidor.
3: Juarez Costa, do Republicanos de Mato Grosso, apresentou projeto que determina a retenção do pagamento de compras feitas pela internet até o consumidor confirmar o recebimento do produto. O deputado esclarece que a medida busca reduzir prejuízos provocados por fraudes ou por mercadorias não entregues.
4: Juarez Costa explica que o pagamento poderá ficar retido por até 30 dias. De acordo com a proposta, se o consumidor contestar a entrega, o fornecedor terá 10 dias úteis para comprovar o recebimento ou solucionar o problema. Caso contrário, o valor deverá ser devolvido ao comprador.
2: Habitação.
3: A Câmara aprovou projeto que permite desconto no salário para pagamento de aluguel. Entenda na reportagem de Antônio Vital.
0: O plenário da Câmara aprovou o projeto que autoriza desconto diretamente no salário do inquilino para o pagamento do aluguel. Projeto apresentado pelo deputado Júlio Lopes, do PP do Rio de Janeiro, cria possibilidade de consignação em folha de pagamento para aluguéis residenciais. O sistema será parecido com um dos chamados empréstimos consignados, que permitem desconto em folha para pagar financiamentos bancários. De acordo com a proposta, o aluguel consignado vai funcionar como garantia para as locações, o que pode baratear os custos para o locatário. O projeto estabelece um limite de 30% do salário para o pagamento do aluguel e permite que mais de uma pessoa ofereça essa garantia até alcançar o valor do aluguel. Além disso, prevê que o locatário empregado de empresa pública ou privada ficará dispensado da multa contratual se tiver que devolver o imóvel por conta da transferência para outra cidade. No plenário, o relator, deputado Cláudio Cajado, do PP da Bahia, acatou sugestão de mudança apresentada pela deputada Érica Cocai, do PT do Distrito Federal, que retirou do texto a possibilidade de uso do saldo do FGTS para pagamento do aluguel.
5: Consideramos meritória a emenda de plenário apresentada, vez que preserva a finalidade do FGTS, que é assegurar proteção financeira ao trabalhador em situações específicas, reduzindo-se o risco de comprometimento dessa reserva financeira do trabalhador.
0: O projeto que autoriza desconto diretamente no salário do inquilino para o pagamento do aluguel seguiu para análise do Senado. Da Rádio Câmara de Brasília, Antônio Vital.
2: Justiça.
4: Zé Adriano, do PP do Acre, é autor de projeto que cria procedimento para investigar as causas de incidentes graves em obras e serviços de engenharia contratados pelo poder público. Pela proposta, a análise será obrigatória em situações de acidentes com morte, entre outros.
3: Zé Adriano explica que a proposta prevê investigação técnica independente para identificar as causas do problema e evitar novas ocorrências. O texto também prevê a divulgação de relatórios no Portal Nacional de Contratações Públicas, com as recomendações resultantes antes da apuração.
2: Votação.
4: A Câmara aprovou o porte de armas para oficiais de justiça e fiscais agropecuários. O repórter Marcelo Larcher traz mais detalhes sobre as mudanças propostas na legislação.
6: A Câmara dos Deputados aprovou o projeto que autoriza o porte de armas de fogo para oficiais de justiça e auditores fiscais federais agropecuários. O projeto altera o Estatuto do Desarmamento para incluir essas duas categorias entre aquelas que já têm direito ao porte de arma no país. Hoje, essa autorização já vale para policiais, militares e outras carreiras ligadas à segurança pública, desde que cumpram os requisitos legais, como comprovação de capacidade técnica e aptidão psicológica. Pelo texto aprovado, esses profissionais poderão portar arma de fogo de propriedade própria ou fornecida pelas instituições, inclusive fora do horário de serviço, com validade em todo o território nacional, conforme as regras previstas em lei. Outro ponto do projeto é a atualização de regras relacionadas à idade mínima para aquisição de armas. A proibição para menores de 25 anos continua valendo, com exceção das

0: categorias que têm autorização legal para o porte, incluindo agora os oficiais de justiça e os auditores fiscais agropecuários. Relator da proposta, o deputado Jonas Donizete, do PSB de São Paulo, argumentou que a medida reconhece o risco enfrentado por esses profissionais no exercício das funções. Segundo ele, oficiais de justiça e auditores fiscais atuam diretamente na execução de decisões judiciais e em atividades de fiscalização, muitas vezes em situação de tensão e exposição a ameaças. No plenário, o relator foi o deputado Coronel Meira, do PL de Pernambuco. Ele justificou a necessidade de porte de arma para oficiais de justiça.
1: O oficial de justiça exerce, sim, uma atividade marcada pelo risco. É o oficial de justiça que sai dos fóruns dos tribunais para fazer com que a decisão judicial chegue às ruas, às residências, às empresas e tantas vezes aos locais de conflito. É ele quem cumpre mandados de prisão, medidas protetivas de urgência, ordens de busca e apreensão, reintegrações de posse, afastamentos do lar, em situação que podem envolver tensão, resistência, violência e risco concreto à própria vida.
0: O projeto que autoriza o porte de arma para oficiais de justiça e auditores fiscais federais agropecuários seguiu para análise do Senado. Da Rádio Câmara de Brasília, com informações de Daniele Lessa e Antônio Vital, Marcelo Larcher.
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3: Segurança Pública.
4: Júnior Ferrari, do PSD do Pará, é autor de projeto que altera a Lei Maria da Penha para obrigar o agressor a ressarcir os custos com o uso da tornozeleira eletrônica. Pela proposta, os valores arrecadados serão destinados a fundos de combate à violência contra a mulher.
5: Júnior Ferrari argumenta que o custo médio mensal de monitoramento de cada tornozeleira varia entre R$ 200 e R$ 300, pagos integralmente pelo Estado. Ele salienta que a cobrança do agressor não será condição para aplicar a medida protetiva.
4: Júlio Arcoverde, do PP do Piauí, é favorável à redução da maioridade penal de 18 para 16 anos. Ele defende ainda a responsabilização de adolescentes entre 12 e 16 anos que pratiquem crimes com violência ou grave ameaça, crimes hediondos e crimes contra a vida.
5: Júlio Arcoverde argumenta que a medida endurece a punição de adolescentes envolvidos em crimes graves e reduz o uso de menores por organizações criminosas. Ele acredita que a proposta adequa a legislação à gravidade desses delitos e amplia a proteção da sociedade.
3: Comissões.
4: A comissão que analisa a redução da maioridade penal iniciou seus trabalhos sob questionamento de inconstitucionalidade. O repórter José Carlos Oliveira nos traz os argumentos.
6: O deputado Aloísio Mendes, do Republicanos do Maranhão, foi eleito presidente da Comissão Especial da Câmara dos Deputados sobre redução da maioridade penal. Os parlamentares vão analisar três propostas de emenda à Constituição que tratam de plena maioridade civil e penal aos 16 anos de idade, redução excepcional da maioridade penal em casos de crimes hediondos e de extrema crueldade e redução geral da maioridade penal para 16 anos, com previsão de que adolescentes entre 12 e 16 anos respondam criminalmente por crimes cometidos com violência ou grave ameaça, crimes hediondos e crimes contra a vida. Aloísio Mendes escolheu como relator o deputado Mendonça Filho, do PL de Pernambuco, que afirmou o foco na construção de uma proposta tecnicamente estruturada nas boas práticas internacionais e moralmente à altura da dor das vítimas e seus familiares.
7: A unificação das PECs que tratam do tema nos permite fazer uma discussão aprofundada sobre como constituir e futuramente regulamentar um sistema prisional juvenil no país, modernizado o sistema de justiça criminal brasileiro para dar uma resposta civilizada à demanda social por justiça.
6: Mendonça Filho apresentou um plano de trabalho para buscar, entre outros pontos, o diagnóstico sobre a promoção da justiça às vítimas, o dimensionamento do impacto civil e o estudo da viabilidade institucional da medida. As audiências na Câmara, os seminários nas 5 regiões do país e as reuniões técnicas com especialistas e entidades

0: vão se basear em 5 eixos temáticos: constitucionalidade, direitos humanos e tratados internacionais, segurança pública, crime organizado e dissuasão penal, infraestrutura e gestão dos sistemas prisional e socioeducativo, impactos jurídicos e legitimidade de eventual referendo popular sobre o tema nas eleições municipais de 2028. Os canais de interação da Câmara com a população, como o E-Democracia, também serão usados para recebimento de perguntas e contribuições por escrito. O relator apresentou um cronograma até a votação da proposta.
1: O debate vai evoluir, certamente numa velocidade reduzida no período eleitoral, mas passada a eleição nós teremos a oportunidade de aprofundar as discussões para que, na minha intenção, até dezembro, tenhamos a votação dessa matéria na Comissão Especial e no Plenário da Casa.
0: A redução da maioridade penal é tema polêmico na sociedade, com forte oposição, principalmente de entidades ligadas a direitos humanos. Antes do início dos trabalhos, o deputado Tarcísio Mota, do PSOL do Rio de Janeiro, apresentou questão de ordem para tentar barrar a instalação da comissão. Depois, utilizou o mesmo instrumento para apontar nulidades e inconstitucionalidades do tema. Também citou jurisprudência do Supremo Tribunal Federal, desrespeito a tratados internacionais e risco de transferência de adolescente do sistema socioeducativo para o falido e superlotado sistema prisional comum.
2: A inimputabilidade penal até os 18 anos, assegurada pelo artigo 228 da Constituição Federal, constitui um direito individual do cidadão em desenvolvimento. O artigo 60 da Carta Magna proíbe terminantemente a deliberação de qualquer proposta de emenda tendente a abolir, entre aspas, direitos e garantias individuais. A instalação de uma comissão destinada a suprimir direitos fundamentais em meio a um período de funcionamento prioritariamente remoto dessa casa configura grave cerceamento democrático.
0: O presidente da comissão, Aloysio Mendes, contestou.
3: Os pontos levantados por Vossa Excelência já foram vencidos na CCJ com relação à dissimibilidade desse assunto e com relação à votação remota, existem precedentes na casa e hoje o plenário da Câmara está funcionando de forma remota e a comissão segue mesmo o caminho.
0: A comissão é formada por 38 titulares e igual número de suplentes. Os deputados Guilherme Derrite, do PP de São Paulo, Benes Leocádio, do União do Rio Grande do Norte e Sargento Faul, do PL do Paraná, foram eleitos para as três vice-presidências. Da Rádio Câmara de Brasília, José Carlos Oliveira.
4: Trabalho.
5: Ercílio Coelho Diniz, do MDB de Minas Gerais, propõe a criação do Programa Nacional de Retorno Profissional da Mulher 50+. A iniciativa busca facilitar a reinserção no mercado de trabalho de mulheres com mais de 50 anos que tenham ficado afastadas por pelo menos 2 anos.
6: Ercílio Coelho Diniz alega que essas mulheres enfrentam uma dupla barreira ao tentar voltar ao emprego: o preconceito relacionado à idade e à interrupção da carreira. Para ele, o programa valoriza a experiência dessas profissionais e reduz desigualdades de gênero e de idade.
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4: Economia.
5: O Congresso Nacional instalou a comissão que vai analisar a medida provisória que reduz a chamada taxa das blusinhas. A repórter Maria Neves acompanhou.
8: Deputados e senadores instalaram comissão especial para analisar a medida provisória que trata da chamada taxa das blusinhas. Apresentada pelo governo em maio, a proposta reduz a zero a alíquota do imposto de importação de produtos que custem até 50 dólares dos Estados Unidos, taxa que atualmente é de 20%. Se não for votada até 8 de setembro, a MP perde a validade. O presidente da Câmara, deputado Hugo Mota, adiantou que irá discutir o assunto com o Colégio de Líderes e o presidente do Senado, Davi Alcolumbre, para votar a proposta nas próximas semanas.
9: Para que essa taxação não volte, é necessário que o Congresso Nacional se debruce sobre esse tema nas próximas semanas e eu irei tratar disso no Colégio de Líderes, bem como também com o presidente do Senado, o senador Davi, sobre o que nós iremos fazer juntos, já que é uma comissão mista que depende da participação das duas casas.
8: Para presidir a comissão, deputados e senadores elegeram o deputado Dorinaldo Malafaia, do PDT do Amapá. O vice-presidente será o senador Randolfe Rodrigues, do PT do Amapá, e o relator escolhido foi o senador Eduardo Gomes, do PL do Tocantins. Além de zerar o imposto de importação de produtos de até 50 dólares, a medida provisória reduz a alíquota do tributo de compras internacionais com valores entre 50 dólares e 3 mil dólares para 30%. Até a edição da MP, a alíquota era de 60%. Na justificativa da proposta, o governo sustenta que a medida visa simplificar a tributação e incentivar a adesão dos importadores a programas de regularidade fiscal. A tributação das compras internacionais de baixo valor foi criada no Brasil por meio de uma lei de 2024 que vigorou até a edição da medida provisória em maio. Antes da lei, um decreto de 1980 isentava essas compras do imposto de importação. Da Rádio Câmara de Brasília, Maria Neves.
4: Esporte.
6: O Wellington Roberto, do PSD da Paraíba, é um dos autores de PEC que concede imunidade de impostos a entidades esportivas sem fins lucrativos. O texto impede a cobrança sobre patrimônio, renda e serviços das organizações que cumprirem as exigências do Código Tributário Nacional.
5: O Wellington Roberto ressalta que o benefício será restrito a entidades certificadas dos setores olímpico, paralímpico, clubístico ou educacional. Ele afirma que a proposta busca ampliar os recursos disponíveis para a formação de atletas e manutenção de projetos esportivos com finalidade social.
6: João Carlos Bacelar, do PL da Bahia, também assina a proposta de emenda à Constituição que pretende incluir as entidades esportivas sem fins lucrativos entre as instituições.
4: 8 horas.

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